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3: Hora certa.
4: 9:13.

0: Obrigado! 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

0: 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Equipes da Motiva Via Sul fazem reparos emergenciais em função de buracos causados pelo excesso de chuvas na BR-386 em Montenegro. Motoristas relataram danos nos veículos na noite passada. Sem vetos, governador Eduardo Leite sanciona lei de diretrizes orçamentárias com previsão de déficit de R$4,8 bilhões em 2027. Tarifaço de 25% dos Estados Unidos sobre parte dos produtos brasileiros exportados ao país entra em vigor nesta quarta-feira. Tempo instável em Porto Alegre agora faz 18 graus. A quarta-feira será mais um dia de instabilidade no Rio Grande do Sul. Na capital, mínima de 15, máxima de 18 graus. 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
2: O Rio Grande do Sul conta pelo menos 8 rodovias bloqueadas em razão de inundações, em razão da chuva. Alerta especial para 470 em Bento Gonçalves, tem interrupção parcial no quilômetro 218 por causa de deslizamento. Conforme a Polícia Rodoviária Federal, é no sentido Veranópolis-Bento Gonçalves. Com o trânsito, Leandro Rodrigues.
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0: A bacia do Taquari começa a atingir a cota de inundação conforme o Serviço Geológico do Brasil. Na passagem pelo município de Encantado, o rio Taquari está em 12,45 metros, acima da cota de inundação de 12 metros. Neste momento, em Mussum, o nível do rio Taquari está em 15,66 metros, onde a cota de inundação é de 18 metros, porém subiu quase 5 metros entre a meia-noite e agora. Já em Estrela, onde a cota de inundação é de 19 metros, está neste momento a 20 centímetros, ou seja, 18 metros e 80 centímetros. O velório do jornalista Carlos Bastos inicia às 9:30 da manhã na Assembleia Legislativa. Ele morreu ontem aos 91 anos. Com quase 7 décadas de atuação, Carlos Bastos foi uma das referências na cobertura da política do Rio Grande do Sul e do Brasil. Atuou como chefe de reportagem do jornal Zero Hora e da Rádio e TV Gaúcha, onde dirigiu os setores de jornalismo e esporte, incluindo o Jornal do Almoço. Carlos Bastos estava internado havia 10 dias e morreu por complicações cardíacas e renais. O sepultamento será 5 da tarde no cemitério São Miguel e Almas, na capital. 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Da redação, Gustavo Gossen.
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4: Hora certa.
5: E 6:03.
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0: casa, para a turma que acorda cedo. Bom dia, em 96,5, uma das emissoras que compõem as emissoras Cultura. Começando o teu programa Bem Gaúcho, saudações tradicionalistas. Juntos aí na manhã, este 22 de julho de 2026. Logo mais tem informações. Logo mais temos aí Hora das Loterias, Agenda de Eventos, tudo que acontece na grande região, área policial. E a notícia triste, né, que deixa toda a grande região em luto, né, a morte aí do presidente Ser Fox, ex-prefeito de Nova Brécia, com uma grande bagagem, o falecimento aí, presidente Jorge Lasses, ontem, num atentado aí na cidade de Coqueiro Baixo, né. A vida, né? Logo mais a gente atualiza aí as informações sobre aí a informação também aí que foi destaque desde as primeiras horas da noite. Inclusive já aconteceu a prisão do acusado do homicídio, tá? Logo mais a gente destaca tudo isso aqui na programação do Bem Gaúcho. Suspeito de executar o presidente Ser Fox é preso horas depois pelo crime e é morador aqui de Soledade. Logo mais a gente destaca essas e muitas outras informações na programação da 96,5. 6,5 em nome do KM Supermercado. 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Vamos lá, bom dia.
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2: Vou chegando aí para o Jazz, para a turma que já estão aí de mate pronto. Buenos dias. Tá feio, mas tá pareio, mas tá banheira. Mais um dia de lida, mais um dia de vida. Proteção divina, proteção aqui dos padroeiros. São Roque, Santa Terezinha, da capital do Pinhão, da nossa mãe do Caravaggio, da nossa mãe Aparecida. Bom dia.
3: Pra falar da situação do meu torrão.
2: 6:07, 15 graus de temperatura, 90% umidade relativa do ar. O tempo continua daquele jeito, né? Uma chuva leve agora pela manhã. Já atualizando aqui a previsão do tempo. Lembrando sempre que apresentação, comunicação, Dal Pasquale até às 9, destacando informações, destacando o ar do tempo, loterias e muito mais. E o melhor do som do sul a partir de agora.
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2: A chuva. Isso. Juntos, até às 9. Chuva que diminui, mas ainda castiga o Rio Grande do Sul nesta quarta-feira, é o que marca aí a previsão do tempo. Temperaturas que devem baixar, com sensação de frio em vários pontos no decorrer do período. Frente fria atua aí no começo do dia, com chuva forte ainda no norte e no nordeste do estado, mas se desloca para Santa Catarina e o Paraná, e com isso a chuva diminui no estado no decorrer aí do período. O tempo que, no entanto, não afirma, uma área de baixa pressão que se forma na costa, traz um dia com céu encoberto na maior parte do Rio Grande do Sul e chuva na grande maioria das cidades. Aberturas podem ocorrer em pontos, principalmente do oeste, massa de ar frio de fraca intensidade ingressa com vento moderado no sul e no leste gaúcho e temperaturas de clima com sensação de frio no sul do estado. Chuva intensa, a extrema atingiu vários pontos da metade norte com volumes mais altos numa faixa entre noroeste, Alto Jacuí, Planalto, Médio, Serra e o norte dos campos de cima da serra. Os acumulados só na terça-feira ficaram entre 100 e 200 milímetros da média de chuva de julho inteiro em vários municípios das regiões. Dezenas de municípios adotaram apenas na terça-feira marcas de quase de 100 a 200 milímetros, com marcas isoladas acima dos 200 em apenas 24 horas. A grande vazão esperada dos rios contribuintes deve levar bastante o Guaíba e a terça ainda no nível normal. E ao longo dos próximos dias, o risco é para ilhas da avaliação da Metsul Meteorologia, sem qualquer possibilidade de atingir a cota de 3 metros de transbordamento no cais da Central Mauá, junto ao Centro Histórico. Estava acompanhando também aqui o Rio Taquari, algo mais aqui já na Gaúcha, o pessoal destacava, né? Em Mussum, 15,9 metros, Encantado também aí, algo mais a gente aí atualiza as medições do Rio Taquari. O Taquari que atinge cota de inundação em Estrela. Elevação durante a madrugada foi rápida. Última medição aponta 19,7 com alto de 90 centímetros na última hora em Estrela.
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2: Tá, vamos lá, 3389-1110 é o nossos contatos da Rádio Cultura. Informações, recados, 3389-1110.
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2: Bem, desse jeito, vamos começando aí. 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Buenos dias para amanhã da nossa quarta-feira, 22 de julho. Os amigos aqui da Arivisa, Mecânica Arivenda, como é que estamos? E o Shima já de mão em mão aqui na roda de mate do amanhecer. 6:12. Não te afroche, não te afroche.

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0: E 6:15, já temos informações da hora atualizadas. É, o presidente da Serfox foi morto a tiros da saída aí de um clube lá em São José, lá em Coqueiro Baixo, no clube São José em Coqueiro Baixo. A notícia que já percorria na noite de ontem, nas primeiras horas, ontem, dia 21 de julho, Jósnes Lassi, que foi ex-prefeito de Nova Brécia, toda uma vida pública, toda aí uma vida vivida aí na linha Estefânia, Nova Brécia, e atual presidente Serfox de Fontoura Xavier, morreu após ser atingido por 3 disparos de arma de fogo na saída do Clube São José, aqui na pequena cidade de Coqueiro Baixo. De acordo com informações preliminares, a vítima teria sido encaminhada ao hospital de Nova Brécia, mas não resistiu aos ferimentos e veio a óbito. As circunstâncias do crime, bem como a autoria e a motivação do homicídio, ainda são desconhecidas e o caso é investigado pelas autoridades competentes, que devem apurar os fatos. E as informações que o suspeito já foi preso no interior, o suspeito de assassinar o presidente Serfox já foi preso em Coqueiro Baixo, numa ação rápida aí da Brigada Militar e Polícia Civil da região. É a notícia também que já é destaque: o suspeito de assassinar ex-prefeito de Nova Brécia e presidente da Serfox Fontoura Xavier foi preso e confessou o crime. A Brigada Militar que prendeu na noite da terça o homem suspeito de assassinar o ex-prefeito e presidente Serfox Fontoura Xavier, Diógenes Lassi, 66 anos. O crime que ocorreu poucas horas antes, na saída de um clube lá em Coqueiro Baixo. Em uma ação rápida, as forças de segurança localizaram um indivíduo escondido em uma casa que estava vazia na rua Vicente Mânica, via que dá acesso à comunidade de Linha Alegre. No momento da abordagem, o homem foi flagrado com a arma de fogo e confessou aí a autoria do crime. Sob forte esquema policial, o suspeito foi detido e está sendo encaminhado nesse momento para a delegacia de pronto atendimento DPPA de Lajado, onde foi lavrado aí o auto de prisão em flagrante. A identidade do atirador e a motivação do crime ainda não foram divulgadas oficialmente. O crime, o Diógenes Lasso, que foi vítima dessa emboscada no início da noite, o atirador, que segundo populares teria passado a tarde no bar aguardando aí o ex-mandatário sair do estabelecimento, e efetuou aí 3 disparos. Lasso, que chegou a ser socorrido no Hospital São João Batista em Nova Brécia, mas não resistiu às gravidade ali dos ferimentos. Em virtude disso, nós temos aí toda uma programação aqui, um comunicado aqui da Serfox, em razão aí do falecimento do presidente, do nosso presidente Diógenes Lassi. A Serfox informa que não haverá atendimento presencial hoje, quarta-feira, na cooperativa Serfox. As equipes da cooperativa estarão atuando internamente, mantendo a continuidade dos serviços essenciais. Os associados que necessitam de atendimento podem entrar em contato no 0800-648-4800, onde a equipe estará à disposição para prestar o suporte necessário. Agradecemos a compreensão e a solidariedade de todos nesse momento de profundo pesar e luto para toda a família e associados Serfox. A coisa tá feia, né, tio?
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0: Nos recuperemos de um baque, da morte aí do domingo, do Eduardo Silva. E agora mais essa notícia que ontem, que pegou todo mundo de surpresa. Esse assassinato, essa morte lá em Coqueiro Baixo. Ex-prefeito Jorge Slassi da cidade de Nova Brécia e presidente da cooperativa Serfox de Fontoura
2: Xavier.
0: 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Falando de saúde.

0: Vamos dar Navega Engenharia. Estamos saudando aqui o nosso patrão, o Tião Oliveira, aqui na Grande Porto Alegre, né? Nada de lote fácil, né, Tião, né? Mas hoje tem mais aí, né?
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0: 6:21.

0: Temos apenas um ganhador da Loto Fácil.
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0: Mais 5 horas das loterias e a gente atualiza aqui, né?
1: O
0: ganhador aí de Fortaleza, Ceará. É apenas um. Que levou aí os 15 milhões, um pouco menos de 15 milhões, né?
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0: É, que foi um bolão aí com 19 cotas, né? É um bolão aí com 19 números apostados. É, 31 cotas, então. Vai ser dividido aí o prêmio em 30. E um ganhadores, né? Lá em Fortaleza, Ceará.

0: país, 6h27 da programação do Bem Gaúcho. 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

Bem Gaúcho, 6h36. Como é que estamos aí para a turma da Revenda Porta Lupe Automóveis? Já estamos na nova loja. Buenos dias para a turma que acorda cedo. Uma baita quarta-feira abençoada para todos, com Deus no comando. Vamos lá, firme e forte, proteção divina, né? O capeta tá solto, mas vamos lá, não tem a próxima. 6h37.

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2: Hora certa. 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
1: Quando são aí 6h43, nós temos aqui participação de falecimento. A esposa Fátima Laste, os filhos Guilherme, Daniel, Alexandre, as noras Patrícia, Bruna, netas Manuela, Antonella e demais familiares, juntamente com a comunidade da Linha Estefânia, com profundo pesar, comunicam o falecimento de Diógenes Laste. O velório, que vai se iniciar hoje a partir das 13 horas, a 1 hora da tarde, na Prefeitura Municipal de Nova Brécia, às 14h30, para a Igreja Santo Antônio da Linha Estefânia, em Nova Brécia, onde acontece o cerimonial de despedida, que será às 5 horas, no mesmo local. E após, acontece aí o sepultamento do presidente da Serfox, Diógenes Laste, aí no cemitério da mesma localidade, ali na linha Estefânia. Então, aqui atualizando, o velório que se inicia hoje, dia 22, a partir das 13 horas, na Prefeitura Municipal de Nova Brécia. Depois, 14h30, tem todo aí um cerimonial, parte para a linha Estefânia, Nova Brécia, onde acontece o seu sepultamento hoje, às 5 horas da tarde. Logo mais a gente atualiza também questão aqui das programações da Serfox, onde ele atuava como presidente aí, Serfox, aqui na nossa grande região, que abrangia mais de 34 municípios. Só atualizando aqui em virtude então também desse acontecido, a Serfox estará com um telefone à disposição, atualizando aqui o recado também, em virtude do falecimento, em razão do falecimento do presidente Diógenes Laste. A Serfox informa que não haverá atendimento presencial hoje, quarta-feira. As equipes da cooperativa estarão atuando internamente, mantendo a continuidade dos serviços essenciais, e os associados que necessitarem de atendimento poderão entrar em contato pelo 0800-648-4800, onde nossa equipe estará à disposição para prestar o suporte necessário. Agradecemos a compreensão e a solidariedade de todos nesse momento de profundo pesar e luto para toda a família cooperativa Serfox.
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0: só atualizando também que não vamos ter transporte escolar hoje, né? Devido ao luto, né? O falecimento do Diógenes Lass. Então aí um aviso, recebemos o aviso da prefeitura agora pela manhã que não haverá transporte escolar no dia de hoje devido aí o falecimento do presidente Ser Fox, Diógenes Lass. Olá, tem dica de saúde aqui rapidinho.
1: A vida traz atropelos.
0: Vou dar linha aqui com a Ecléia Nis da Rosa, do Xarope Gabiru e também do Dorfim, para falar de saúde na nossa quarta-feira. Ecléia, seja bem-vinda, bom dia.
2: 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Tá bom? Um abraço a todos vocês.
0: E todo aí um abraço com saúde lá. 5 para 7, agora sim, vamos para as loterias. 5 para 7, temperatura na marca dos 14 graus, chuva que não dá trégua. Para quem fez aí as apostas ontem, tivemos aí a Lote Fácil acumulada 15 milhões. Apenas em um bolão com 31 cotas de Fortaleza que levaram a bolada, né? Atualizando aqui os números da dupla, ou melhor, da Lote Fácil. Concurso de número 3.741. Vamos aqui atualizando aqui os números. Vamos lá, caneta, papel e sorte. 02, 03, 04, 05, 09, 11, 12, 14, 15, 16, 18, 20, 21, 22 e 23. 02, 03, 04, 05, 09, 11, 12, 14, 15, 16, 18, 20, 21, 22 e 23. Apenas aí uma aposta ganhadora, um bolão de 31 quartos lá de Fortaleza que levaram a bolada de 15 milhões. Vamos agora os números da Mega. Ontem tivemos Mega de novo, acumula, né? Vai para 62 milhões. Os números sorteados Mega: 08, 28, 30. 37, 39 e 60. Repetindo aqui, concurso 3.034 da Mega. Dezenas 8, 28, 30, 37, 39 e 60. Vamos agora para os números Quina de ontem, que também estava acumulada, volta a acumular. Os números de ontem, concurso 7.071. 06, 14, 34, 38 e 56. 6, 14, 34, 38 e 56 são os números das loterias aqui.

aqui na programação da 96. 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Atualizando a loteria das 18 de ontem, tivemos quinto prêmio 877, no quarto 1980, no terceiro 4433, segundo 2145 e no primeiro prêmio da loteria da sorte das 18 de ontem, 5652. 5652 no primeiro prêmio da loteria da sorte das 18 de ontem.

0: vamos botando mais música na prosa, né? Cultura. 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

Segue desse jeito, a gente acompanha aqui a situação das cheias, da enchente, das chuvas que não dá trégua, né? Encantado, já tem aí algumas avenidas fechadas, né? As ruas Equador e Leonel Sangalli, essas que te dão acesso aí à empresa Baldo, empresa aí do Distrito Industrial de Encantado, né? Lago Azul estão bloqueadas, né? As avenidas aí em frente ao campo municipal aí do Lago Azul. A prefeitura que segue monitorando a situação e logo mais divulga mais atualizações pelos canais oficiais. Então, já temos aí algumas avenidas bloqueadas lá em Encantado, que dá acesso à empresa Baldo, devido aí o nível aí do Rio Taquari que vem subindo, né?

0: gente já fecha por aqui a primeira hora do Bem Gaúcho. 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Hora de chamarmos informações da hora, depois a gente volta com mais músicas do nosso Rio Grande na programação do Bem Gaúcho em Cultura FM.
1: De contingência municipal.
0: Vamos lá.
1: Isso foi emitido para todos os celulares aqui da região. Portanto, Macedo, agora começa esse trabalho que já iniciou até em prevenção no início da madrugada de remoção das famílias que vivem próximas ao Rio Taquari. A última atualização que a gente recebeu da prefeitura é que 2 famílias, 7 pessoas já estão no Parque do Imigrante, que é um local conhecido já por abrigar as famílias em enchentes aqui em Lajeado. Em Estrela também já foi feito esse alerta, as famílias então começam a se mobilizar também para serem removidas. Em Encantado também o rio já ultrapassou a cota de inundação, está acima dos 13 metros e para começar a serem feitas as remoções o rio precisa atingir a cota de 14 metros.
2: Em São Sebastião do Caí, o rio Caí também transborda. A prefeitura inicia a retirada de moradores. Letícia Mendes.
3: A medição do rio Caí em São Sebastião do Caí nesta manhã aponta para 10 metros e 65 centímetros. Isso já é considerado cota de inundação. Segundo a prefeitura de São Sebastião do Caí, o rio está subindo mais de 20 centímetros por hora. Em razão desse cenário, a Defesa Civil do município está dando início à retirada de moradores de algumas áreas que alagam primeiro. Esse trabalho está se iniciando pela manhã pelo bairro Navegantes. O número de famílias que vai ser removida vai depender da situação do rio, de quanto o rio Caí vai se elevar nas próximas horas.
2: Vamos para a previsão do tempo. Tem mais chuva pela frente, Cléo?
4: Tem, Macedo. Não tem previsão de chuva forte, mas tem mais chuva pela frente, principalmente nas áreas do Alto Uruguai e do Planalto da Serra Gaúcha, onde deve chover com um pouco mais de intensidade, perto do Rio Pelotas, perto ali do Rio Uruguai. Mas chove, não é tão pouco assim, mas é bem menos do que choveu ontem. O problema é que a gente tem já tudo carregado de água e tem mais chuva no centro do estado, tem mais chuva entre Porto Alegre e a Serra, toda esta subida está com uma nebulosidade muito grande. A chuva está descendo, inclusive, do centro do estado em direção à Campanha, mas aí já reduz drasticamente, assim como ela desce de Camaquã em direção a Pelotas, com pouquíssima chuva por lá. Mas, de uma maneira geral, o estado tem tempo instável. Não chove em todas as áreas ao mesmo tempo, mas a chuva tende a dominar principalmente o final da manhã e o período da tarde em todas as regiões. Ainda amanhã teremos chuvas leves, o tempo não fica seco. Entre sexta e sábado é que chove bem menos no estado, mas o que me chama a atenção é que tem muita cerração nesse período, ou seja, tem muita umidade sobre o estado. E ele não abre quando a cerração levanta, tem uma camada de nuvens e tem mais chuva para a semana que vem, porque o final do mês vai ser de tempo instável, com pancadas de chuva sobre o estado. Até agora, nada de intensidade forte, mas é aquilo que eu falo, está tudo encharcado, está tudo cheio d'água e isso tende a se manter assim por um período longo, Macedo.
2: Rio Grande do Sul tem ao menos 8 rodovias bloqueadas em razão das chuvas. Leandro Rodrigues.
5: É o balanço mais atual que a gente tem, juntando rodovias federais e rodovias estaduais. Em se tratando de BRs, a situação que chama a atenção é a da 470. Tem interrupção parcial no quilômetro 218, no sentido Veranópolis a Bento Gonçalves, é já na área de Bento Gonçalves, por causa do deslizamento de pedras e terra. Tem reavaliação prevista para logo mais, quando o dia clarear e for possível se fazer esse trabalho. Na mesma 470, de Lagoa Vermelha a André da Rocha, tem água sobre a pista. Em vários pontos desse trecho, a atenção maior é junto à ponte do Arroio Floriano, que fica no quilômetro 107. Passando para rodovias estaduais, tem alerta na 569, no quilômetro 28, em Barra Funda, por causa de interdição de ponte. Na 132, na ponte sobre o Rio Camargo, bloqueio na altura do quilômetro 5. tem na 433 entre Encantado e Relvado. Aí o problema é na ponte da Estiva, que está submersa no quilômetro 8, parcialmente submersa. 630 tem bloqueio total por água sobre a pista no quilômetro 56, entre São Gabriel e Dom Pedrito. 418 em Santa Cruz do Sul, bloqueio parcial. E ainda na 431 em Bento Gonçalves, a travessia por balsa no quilômetro 21 está interrompida.
2: E ao menos 73 municípios já registraram estragos à defesa civil. Gustavo Gozen.
6: 73, no levantamento anterior eram 52. Entre as cidades adicionadas estão Augusto Pestana, Cachoeirinha, Pejuçara e Roque Gonzales. O Instituto Nacional de Meteorologia segue com avisos para acumulado de chuva e tempestade na maior parte do estado até o fim desta quarta-feira. Conforme a Defesa Civil, a chuva tende a seguir intensa, com riscos maiores em áreas do norte, noroeste, nordeste e na Serra Gaúcha.
2: Velório do jornalista Carlos Bastos vai ser realizado hoje, das 9h30 da manhã às 5 da tarde, no Salão Júlio de Castilhos da Assembleia Legislativa. Em seguida, o corpo será sepultado no cemitério São Miguel e Almas. Ele morreu no Hospital Moinhos de Vento em decorrência de complicações cardíacas e renais, poucos dias antes de completar 91 anos. Com mais de 7 décadas de atuação no jornalismo, Bastos foi chefe de reportagem de Zero Hora, da Rádio Gaúcha, da Televisão Gaúcha e da RBS-TV. Também teve trajetória na administração pública, onde exerceu os cargos de superintendente de comunicação da Assembleia Legislativa e de secretário de comunicação no governo de Alceu Colares. Agora, mais informações do trânsito. Volta Leandro Rodrigues.
5: Agora com um balanço do trânsito, dos efeitos de chuva em Porto Alegre. Atualização mais recente da EPTC dá conta de 2 pontos com bloqueio total e 8 com bloqueio parcial, em função da chuva das últimas horas. Esses 2 pontos de bloqueio total, um deles na rua Osmar Machado, José Osmar Machado, perto do Campo da Tuque, tem uma grande erosão na via, em uma galeria do Demai, e o outro ponto é na rua dos Maias, para onde a gente está se dirigindo agora, fazendo um atalho aqui por dentro do bairro Rubem Berta, rua dos Maias, 1594, uma árvore de grande porte que está caída na via, tem bloqueio total de pista e também da parte da calçada, e os veículos estão sendo desviados. Bloqueios parciais na rua Cipriano Ferreira, tem um buraco na via, na Protásio Alves, uma tampa do Demai que cedeu, na Ipiranga, um buraco, uma galeria do Demai que cedeu, também na Ipiranga, próximo à passarela da PUC, tem uma erosão na via, e ainda na Frederico Petuco, queda de árvore, e na rua Zero Hora com a Freitas de Castro, tem um bueiro que está extravasando água e também é um ponto que tem um bloqueio parcial para o motorista.
2: 7h12. Mega Sena acumula e prêmio sobe a 62 milhões de reais. 22 apostas acertaram 5 números e vão receber 79.843 reais cada uma. Dezenas sorteadas: 08, 28, 30, 37, 39 e 60. 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O Inter volta ao Campeonato Brasileiro hoje à noite contra o Cruzeiro. Lucas Arruda.
7: 50 dias depois, o Inter está de volta ao Brasileirão. Nesta noite, às 9h30, no estádio Beira-Rio, com transmissão da Rádio Gaúcha, a equipe de Paulo Pezzolano recebe o Cruzeiro. O Inter tem 21 pontos no campeonato, um a mais que o Vasco, com 20, o primeiro time dentro da zona de rebaixamento. Antes da pausa, o Inter teve 2 derrotas consecutivas longe do estádio Beira-Rio. A última vitória, justamente em casa, contra o Vasco da Gama por 4-1, uma das grandes atuações na temporada. Amanhã será a vez do Grêmio retornar à Sul-Americana. Às 7h da noite, na altitude de La Paz e sem o técnico Luiz Castro, enfrenta o Bolívar no início da repescagem.
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0: Isso, 7:14. Só uma pergunta aqui de um ouvinte, né?
10: Buena, Pascoal, sabe dizer se o céu é de aberto hoje?
0: Isso, né? A gente já responde, já tá vindo aqui com o secretário Eduardo, a princípio sim, né? Aqui pro Valdinei José Alório, estamos acompanhando a programação. Aqui pro pessoal da Vila Ribeirinha, como é que estamos aí, dona Marlene, apareceu?
11: Bom dia, seu Pascoal, podia rodar uma música aí.
0: Qual é a música?
11: Do Tordilho Negro.
0: Opa, ó o galo da Marlene.
11: Pra todas as meninas lá do Latinha.
0: Meninas do KM aí.
11: Pro Pedro.
0: Quem mais?
11: Guindani ali, da avó, pra toda a família dele.
0: Falar em Pedro Guindani, sentimentos, ontem faleceu lá o Gilo, né, o veinho, né, então, fica sentimentos aí pro Pedro.
11: Fonseca ali, perto da balança, podia rodar nesse mesmo embalo aí, essa música aí.
0: Volta aí, 7:15, Agrocomercial Raízes, Mecânica Pesada Colosso, Henrique Piva, Esquadrias em Alumínio, já voltamos.
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0: Wilson Paim, Pastor Farapo, 722 e o Ben Gaúcho. Estabilidade que persiste. Já preocupação aqui no Vale também, questão das cheias. E no Rio Grande do Sul, os estragos aí devido aí às fortes chuvas que assolam o Rio Grande.
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0: Aí temos aí cidades, Vale do Caí, que tem alerta também para enchentes a partir de hoje.
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0: Chuva intensa na Serra abastece a elevação do rio e deve causar aí danos às cidades de Montenegro e São Sebastião de Caí.
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0: Também a gente vê aqui no Vale também já a preocupação, questão aí de algumas famílias já sendo retiradas. Tá?

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0: 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Bem,

0: É, nós fomos, né? Nós fomos. Vamos lá, só atualizando por aqui, questão aí do velório, do presidente Ser Fox, corpo de ex-prefeito e atual presidente Ser Fox, será velado hoje, quarta-feira, na prefeitura de Nova Bressa, tá? Em 14h30, aí o cortejo que vai seguir em direção à Igreja Santo Antônio, ali na comunidade da Linha Estefânia, onde será celebrada a cerimônia de despedida e o sepultamento do presidente Diógenes Laste, que tinha um carinho grande aqui na nossa região, as 34 cidades aí que a cooperativa abrangia, né? A notícia triste que abalou, pegou todos de surpresa, né? Doutora Xavier, que está chocada desde o último domingo, também com a morte de um servidor público, e agora essa notícia triste também, o presidente Ser Fox, que também foi aí executado, um homicídio aí em Coqueiro Baixo, tirando a vida aí do presidente Ser Fox. Então, serão realizados hoje, dia 22, os atos fúnebres de Diógenes Laste, 65 anos, atual presidente da Ser Fox. Ele que foi morto ontem em Coqueiro Baixo. Conforme as informações divulgadas pela família, o velório vai acontecer a partir das 13 horas, um pouco antes, na prefeitura de Nova Brécia. E aí, 14h30, o cortejo vai seguir em direção à Igreja Santo Antônio, da comunidade da Linha Estefânia, onde será celebrada a cerimônia de despedida às 5 horas da tarde. Após a cerimônia religiosa, o sepultamento vai acontecer no cemitério católico, ali da comunidade da Estefânia, Nova Brécia. Diógenes Laste, que foi assassinado aí a tiros após deixar aí um bar aí no clube São José Coqueiro Baixo. Após o crime, a brigada militar iniciou buscas e prendeu o suspeito ainda na noite da terça-feira. Com auxílio de imagens de câmeras de monitoramento, os policiais identificaram a rota da fuga do autor, que foi localizado no interior de Coqueiro Baixo. Durante a ação, os policiais apreenderam a arma de fogo utilizada no homicídio. E também foi constatado que o suspeito havia utilizado um veículo furtado para chegar ao município. O automóvel foi encontrado posteriormente capotado nas proximidades da saída de Coqueiro Baixo. A ocorrência foi encaminhada à Polícia Civil, que segue investigando a motivação e as circunstâncias do crime, né? E segundo aqui informações, o autor do crime é um homem de 54 anos, natural aqui da cidade de Soledade. Então fica aí a triste notícia. E só atualizando a questão do velório, né? O pessoal já estão vendo aqui questão aí de transporte, né? Devido aí o grande número de funcionários, também pessoas que tinham uma amizade grande aí com o Diógenes. Pessoal, logo mais a gente vai comunicar se vai haver algum transporte aí até Nova Brécia para as despedidas e sepultamento aí que o pessoal querem participar. Logo mais a gente já atualiza aqui a informação também para a audiência, tá bom? 7h30 a gente vai com intervalo comercial. Na manhã da nossa quarta-feira, 22 de julho.
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1: Estava vendo questão também das cheias, né? Já preocupando a região de baixo aí, né? Regiões aí de Santa Teresa, Mussum, a gente agora acompanha aqui em imagens, em Encantado, aí no Arroio Lambari. No próximo aí a agência Sicredi na Rótula Grande aí, né? Tem aí um caminhódromo, né? A água já invadindo essa região aí, pra quem conhece a região aí de Encantado, né? Então já preocupando aí. A gente vê aqui também que vai pro Distrito Industrial aí, pro Baldo também, já foi interditado em várias avenidas devido à água que vem aí aumentando aí a cheia aí do Rio Taquari, né? As famílias já estão sendo retiradas, né? O pessoal está fazendo todo o monitoramento. E nós vamos acompanhando também por aqui, né? Que só na nossa região, Passo Fundo, a região que também foi bastante castigada pelas chuvas, cheias, enfim. Vale do Caíque também tem alerta para enchente a partir de hoje. Previsão aí que chuva vai diminuir, mas ainda castiga o Rio Grande do Sul. No momento que tiver informações aí, Maxwell, estamos aguardando, né? 7h38.

Cidade com 38. Vê as imagens aqui, né, em Sirico. Forte correnteza, o automóvel que foi resgatado lá, o condutor lá em Sirico. Ah, esse também é um milagre, né? Pelo...

Aqui pro Leo Gil, ô Leo Gil da Laió. Já tá com as foices prontas pra roçada, limpar a ervaula. Daqui a pouco já a previsão que o tempo limpa, né? O nenê da dona Terezinha da Laió.

0: a vida, né? O...
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0: Tudo termina, né?
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0: Bem desse jeito, né? É a vida, é a vida, é a vida, né? Tudo tem um fim, tudo termina, né? 18 para as 8, né, senhor? E a senhora, Marião?

0: nome da livraria e loja Tota, nosso bom dia. Pessoal que se liga aqui na programação, deixa eu atualizar São José do Herval, isso.
1: Tá, meu amigo, beleza?
0: Nossa, Gil Valdir, quanto tempo?
1: O pior amigo do Danilo Santos.
0: Qual é delas?
1: Bom, meu amigo.
0: Qual é?
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0: Que coisa boa, né?
1: Beleza, meu amigo? Quer que você olhe pra mim, tá bom?
0: Qual é delas?
1: Danilo Santos, tá bom? Um abraço.
0: Então daí, vamos lá com mais uma do Darlin. Com licença, São Pedro, né? Especial aí pra... pra turma do Burro Morto de São José do Herval, a grande região. Um dos grandes nomes da música, né? Darlin dos Santos Pedroso, saudoso, saudoso.
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0: É, você foi novo também, né? Mas é a vida, né? Se é tudo e se é nada ao mesmo tempo. Mas vamos lá, vamos aproveitando até que dá, né?

0: tem um pedido também dessa música do Valdomiro Melo, né?
1: Canta mais uma pra nós, né?
0: Todos devemos rezar. A gente vê os últimos acontecimentos dos últimos dias, né? Olha, temos que se apegar a Deus e... Tô atualizando aqui a questão do velório aí do presidente Sérgio Fox. Vai acontecer a partir das 13 horas na Prefeitura Municipal de Nova Brécia, onde que era a terra natal do presidente Sérgio Fox Fontana Xavier. Né? Presidente Sérgio Fox, mais uma vez atualizando aqui a informação. Para quem está se ligando agora, presidente da Sérgio Fox, morto a tiros em Coqueiro Baixo, lá num clube, né? Num bar da cidade. Né? Ele ia saindo de um estabelecimento quando foi surpreendido. Diócese Lasca, que foi vítima de uma emboscada na terça-feira, na noite de ontem. A informação do falecimento, né? Em virtude disso também aqui, a cooperativa está com um atendimento especial para hoje. O presidente da Sérgio Fox, cooperativa de distribuição de energia Fontana Xavier, Diócese Lasca, de 65 anos, que foi morto a tiros na noite de ontem no município de Coqueiro Baixo, aí no Vale do Taquari. O crime que ocorreu por volta das 7 horas da noite, 19 horas, quando lá se deixava um clube da cidade, um clube, né, São José, aí no centro, bem no coração de Coqueiro Baixo. Um homem encapuçado teria surpreendido a vítima, efetuado diversos disparos de Diógenes, que foi socorrido em estado grave, encaminhado ao Hospital São João de Nova Brécia, mas não resistiu aos ferimentos e faleceu logo após. O suspeito, desconhecido pela comunidade local, teria permanecido durante a tarde em um bar nas proximidades antes de executar o ataque. A principal linha de investigação trata-se como aí uma emboscada. A Polícia Civil já trabalha para esclarecer a motivação e identificar o autor do crime, que já foi pego ontem, né? Devido aí ao monitoramento aí das câmaras, foi preso, né? A ocorrência que causou forte comoção em Nova Brécia, Fontana Xavier e toda a área de atuação da Serfox. Ele que era morador da comunidade Linha Estefânia, Nova Brécia, de Osses Lasta, que construiu aí sua trajetória na vida pública, no cooperativismo, filiado ao Partido Progressista, foi vereador em 97 a 2004. Governou Nova Brécia por dois mandatos consecutivos, 2005 e 2012. Nasser Fox iniciou sua atuação como conselheiro em 2012. Em 2002, entre 2013 e 2019, exerceu a vice-presidência da cooperativa e desde 2019 ocupava a presidência Sérgio Fox. Em Assembleia Geral, havia sido aí reconduzido ao cargo para comandar a instituição no quadriênio 2005-2029. Diógenes Lasca, que deixa a esposa e três filhos. Em nota oficial, a Sérgio Fox comunicou o falecimento do presidente e informou a suspensão do atendimento presencial para hoje, quarta-feira, e destacou que os serviços essenciais serão mantidos por equipes internas, com atendimento aos associados pelo telefone 0800-648-4800. Fundada em 9 de julho de 1962, a Sérgio

Fox está presente em 34 municípios, atendendo aí aproximadamente quase 16 mil unidades consumidoras. Sua estrutura, que compreende aí cerca de 4.020 quilômetros de redes de distribuição de média e baixa tensão e 4.026 transformadores. Né? Então, questão aqui do velório, então, aqui atualizando mais uma vez, está acontecendo, vai acontecer a partir das 13 horas lá na Prefeitura Municipal de Nova Brécia.

Isso, então o velório que vai acontecer hoje, a partir das 13 horas, Prefeitura Municipal de Nova Bresse. Em seguida, aí 14h30, rumando 14h30 para a Igreja Santo Antônio da Comunidade da Linha Estefânia. Cerimonial de despedida, missa será às 17 horas na comunidade aí de origem aí do Diocese Lastra. E após levar então o sepultamento no cemitério católico da Linha Estefânia. Então aí o velório a princípio aí na Prefeitura Municipal de Nova Bresse. 14h30 aí segue, rumo aí para a comunidade Santo Antônio da Estefânia, onde as últimas homenagens, as despedidas e após o sepultamento no cemitério, então, da Linha Estefânia, Nova Bresse.

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Multimarcas. 7h58. Buenos dias aí para nossa audiência.

0: também da Secretaria de Educação, um comunicado também aqui da Secretaria Municipal de Educação do nosso município. Primeiramente, a gente já comunicava, devido às condições do tempo, não haverá hoje a rede municipal de ensino. A decisão foi tomada priorizando o bem-estar e a segurança de toda a comunidade escolar. Senado, Secretaria Municipal de Educação, Prefeitura de Fontana Xavier. Então, Secretaria Municipal de Educação informa que, devido às condições do tempo das estradas, não haverá aula hoje na rede municipal. Então, somente aí na rede municipal. 7h59, seguimos com o Bem Gaúcho na programação Cultura.
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0: A gente vai atualizando aqui Mussum, né? A questão, a cobertura do nível do Rio Taquari. Mussum aí às 7h30 estava com 16,96 metros. Santa Teresa, 15,40 metros. Aroca Salles, 15,70 metros. Encantado, e 15 para as 8, com 14,55 metros, né? Acompanhando aqui também aqui a evolução aí do Rio Taquari. Pode ter aí o princípio de uma enchente, né?

0: questão aí do autor do crime, né, homem de Soledade, foi preso pela Brigada Militar, suspeito de matar o presidente Ciro Fox, um homem de 54 anos, ele é natural de Soledade, que foi preso pela Brigada Militar na noite de ontem, no interior aí de Coqueiro Baixo. Ele que foi o autor dos disparos que resultaram na morte do presidente da Ciro Fox, 65 anos. Logo após o homicídio, equipes da Brigada Militar que iniciaram buscas ao suspeito, com o apoio de imagens de câmera e vídeo monitoramento, os policiais conseguiram identificar o trajeto percorrido pelo investigado, que acabou localizado e detido no interior aí do município. Logo mais a gente traz mais informações, questão aí do velório, velório a partir das 13 horas na Prefeitura Municipal lá de Nova Bressa, e depois o Vairo Maia, a linha Estefânia, onde acontecem as últimas homenagens, as despedidas, e após aí o sepultamento lá na comunidade Santo Antônio da linha Estefânia Nova Bressa. Logo mais a gente atualiza mais informações que chegam aí sobre essa tragédia, né? Esse fato que comove todos os associados de Ciro Fox, os amigos, a região, o trágico falecimento do presidente Ciro Fox, Diógenes Laste. Né? Domingo já tivemos aí outro fato trágico também, que a cidade já vinha comovida, e agora mais esse caso de ontem que deixa aí a cidade e a região comovidos. Tá bom? A gente já fechou por aqui a segunda hora do Bem Gaúcho. Tudo mudou. 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
0: Vamos lá, atualizando informações, conexão com Gaúcha. 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
2: 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Lembrando que em 2024, na pior enchente da história, o rio Taquari chegou na marca de 33 metros.
3: O rio Caí também atingiu a cota de inundação no começo dessa manhã em São Sebastião do Caí. Moradores de áreas de risco começaram a sair de casa. A repórter Letícia Mendes acompanha.
4: A Defesa Civil de São Sebastião do Caí, no Vale do Caí, já deu início à retirada dos moradores das suas casas em razão da cheia do rio Caí, que se iniciou nesta madrugada. Os moradores estão sendo levados neste momento para o ginásio A do Parque Centenário. Essas famílias estão sendo retiradas do bairro Navegantes, que é o primeiro a ser atingido pela cheia. A expectativa neste momento é de que o rio Caí chegue aqui em São Sebastião do Caí até 12 metros. Ao longo do dia.
3: Em Santa Cruz do Sul, no Vale do Rio Pardo, o rio Pardinho atingiu a cota de inundação e provocou o deslocamento de moradores. A repórter da RBS TV, Heloísa Correia, está na cidade e tem os detalhes.
5: Em Santa Cruz do Sul, 5 famílias precisaram deixar as suas casas no bairro Várzea. Elas estão em um abrigo organizado pela prefeitura no Parque da Oktoberfest. Isso aconteceu ontem, depois que o rio Pardinho atingiu a cota de inundação, que é de 7 metros e 30 centímetros. Com isso, muitas ruas do bairro estão alagadas. Felizmente, segundo a Defesa Civil, desde as 4 horas da manhã de hoje, o rio Pardinho está recuando, voltando para o seu leito. Mesmo assim, por conta do alagamento das ruas, os trabalhadores estão sendo removidos de caminhão para que eles consigam ir até os seus trabalhos na data de hoje.
3: Na serra, o rio Taquari também alcançou a cota de inundação e começou a atingir pontos da cidade de Santa Teresa. Conforme a Defesa Civil, ainda não há necessidade da retirada de moradores. Em Caxias do Sul, o rio Caí está em nível de alerta. A Defesa Civil projeta que a água comece a baixar. Já o rio das Antas, em Bento Gonçalves, chegou a 18 metros e 64 centímetros, na linha José Júlio, acima da cota de inundação.
6: Em Passo Fundo, no norte do estado, 44 pessoas tiveram que sair de casa. A chuva forte causou alagamentos e bloqueios em diversos bairros da cidade. Outros municípios da região também tiveram problemas por acúmulo de água e quedas de barreiras. Em Marau, 12 famílias tiveram as residências alagadas e a prefeitura afirmou que vai decretar situação de emergência. Em Lagoa Vermelha, um homem foi resgatado após ficar ilhado em uma estrada no interior do município. Em Vila Maria, uma ponte que estava interditada cedeu na noite de ontem.
3: Temperatura de 17 graus em Porto Alegre, 14 em Caxias do Sul, 16 em Santa Maria, Rio Grande, Passo Fundo e 15 em Pelotas. Cléocum atualiza a previsão do tempo.
7: E o tempo segue instável, o céu segue nublado, tem pancadas de chuva sobre o Rio Grande do Sul ao longo do dia de hoje. Agora pela manhã, também tem durante o período da tarde, as temperaturas ficam um pouco menores, se associa com a chuva, dá uma sensação de frio talvez um pouco maior, dependendo da sensibilidade de cada pessoa. E a expectativa é que a chuva, que ainda atua nesta quarta, vá continuar na quinta, especialmente no norte aqui do estado.
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6: A Defesa Civil alerta para a elevação do nível do Guaíba nos próximos dias. Em Porto Alegre, a previsão é que o lago se aproxime da cota de alerta entre hoje e os próximos 3 dias nas estações do CAIS e do gasômetro. Até o momento, não há previsão de que o Guaíba alcance a cota de inundação. Em entrevista na noite de ontem ao Estúdio Gaúcha, o secretário executivo da Defesa Civil de Porto Alegre, Evaldo Rodrigues, disse que um deslizamento de terra fez com que famílias precisassem sair de casa na zona sul da capital.
9: E a gente tem reflexos disso, né? Alguns pontos de alagamento, alguns deslizamentos de terra. Nós tivemos uma ocorrência bem importante no Cristal, onde 4 casas foram potencialmente afetadas, essas famílias foram removidas, estão em casa, acolhidas em casas de parentes, né, com seus animais, com seus pets, e uma avaliação mais profunda vai ser feita amanhã durante o dia com a nossa geóloga e com a equipe de obras da prefeitura, para a gente ver também a condição estrutural dessas residências.
3: Até ontem, 73 municípios já haviam registrado problemas relacionados à intensa chuva que atinge o estado. O Rio Grande do Sul ainda tem cerca de 7.500 pontos sem luz. Na área de concessão da RGE, são quase 4 mil clientes afetados e da SE Equatorial, outros 3.500.
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10: Zona Norte de Porto Alegre, Rua dos Maias, tem bloqueio total bairro Rubem Berta em função de árvore de grande porte que caiu. Fora isso, vários pontos com água acumulada, mas nenhum bloqueio relevante nas principais vias. O Rio Grande do Sul tem 17 pontos atuais com alteração em estradas. São 14 em estradas estaduais e 3 em rodovias federais. Nas federais, pontos ficam na 116 em Caxias do Sul, na 285 em Vacaria e na 470 em Lagoa Vermelha, onde tem ponte interditada sem previsão de liberação. Com as informações do trânsito, Leandro Rodrigues.
6: Ainda nesta edição, serviços do DEMAI podem causar falta de água em bairros da Zona Norte e da região das Ilhas.
3: Jornalista Carlos Bastos será velado hoje na Assembleia Legislativa.
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6: O velório do jornalista Carlos Bastos começa às 9:30 da manhã na Assembleia Legislativa em Porto Alegre. Bastos morreu ontem aos 91 anos após 10 dias internado por complicações cardíacas e renais. Com quase 7 décadas de carreira, foi um dos principais nomes da cobertura política do Rio Grande do Sul e do Brasil. Atuou como chefe de reportagem de Zero Hora e da Rádio e TV Gaúcha e participou do lançamento do Jornal Nacional. O sepultamento está marcado para 5 horas da tarde no cemitério São Miguel e Almas. Agora em Porto Alegre, temperatura de 17 graus, 8 horas 9 minutos.
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3: 2 serviços programados do DEMAI podem provocar falta de água hoje em Porto Alegre. Os trabalhos começam às 9:00 da manhã. Um deles será realizado na estação de bombeamento Ipiranga 2 e pode afetar o abastecimento nos bairros Jardim Itu, Jardim Sabará, Vila Ipiranga, Chácara das Pedras, Três Figueiras, Cristo Redentor, Jardim Europa e Passo da Areia. Na região das Ilhas, as equipes farão a interligação de uma rede na Rua dos Pescadores. A previsão é que o abastecimento seja normalizado até a noite.
6: A Mega Sena acumulou pela quinta vez no sorteio de ontem. As dezenas sorteadas foram 08, 28, 30, 37, 39 e 60. O prêmio para quinta-feira aumentou para 62 milhões de reais. Em instantes, governo brasileiro avalia a reação após novo tarifaço dos Estados Unidos.
3: Começa a valer hoje a nova tarifa de 25% imposta pelos Estados Unidos sobre produtos brasileiros. A medida foi anunciada após uma investigação comercial. Para o governo norte-americano, o Brasil adota práticas que prejudicam empresas do país. Entre os exemplos estão a adoção do PIX e a regulação de plataformas digitais. A taxa atinge cerca de 18% das exportações brasileiras e quase a metade dos embarques do Rio Grande do Sul para o mercado norte-americano. Entre os setores atingidos estão o de máquinas, equipamentos, calçados, móveis, tabaco e produtos metalúrgicos.
6: E o governo federal ainda avalia quais medidas adotará em resposta. Entre as alternativas em análise está a aplicação da Lei da Reciprocidade, que permite ao Brasil adotar restrições equivalentes às impostas por outros países. Paralelamente, o governo prepara um pacote de apoio aos setores afetados. Parte do setor produtivo defende a ampliação do Plano Brasil Soberano e a contrária à adoção de medidas de retaliação.
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3: A próxima edição será ao 12:50. Bom dia.
11: Canta mais uma pra nós, Neuza de Freitas.
0: Horas com 12, depois as informações da hora. 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Já já voltamos com mais músicas do Rio Grande. 8:13.
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1: Vamos parar.
0: Vamos em frente aí, vamos. Dá um abraço, Chiro, velho. Dá um tchau, fora. 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
4: Falta de sono prejudica a sua aparência. Além das famosas olheiras, a falta de sono pode envelhecer a pele. Quando você não dorme o suficiente, seu corpo libera mais cortisol, o hormônio do estresse. Em quantidades excessivas, o cortisol pode quebrar o colágeno da pele, que é a proteína que mantém a pele macia e elástica. A perda de sono também faz com que o corpo libere pouco hormônio de crescimento.
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0: Isso, 8:20.
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2: Enxurradas bloqueiam vias e interrompem trânsito em municípios do Vale do Taquari. As fortes e persistentes chuvas que atingem o Vale do Taquari nesta última terça-feira provocam aumento do nível de arroios e já causam bloqueio em vias da região. 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

0: Vamos em frente, né? 8h31, tá aí o grupo Corjona Machando. Saudades pra audiência, pros amigos, né? Vamos tentando alegrar aí a nossa manhã, o nosso dia, né? Depois das últimas notícias, né? Não é fácil, né? Mas vamos lá, né? Estamos ouvintes da linha aí, como é que estamos aí, pessoal lá da linha Guaviroba, ligaditos, bom dia.
1: Bom dia, Pascoal.
0: Deixa eu só voltar por aqui, estamos com o pessoal da linha aí. Isso, pessoal aí da linha Guaviroba, ligados.
1: Bom dia, Pascoal, manda a música aí, perigosa e linda, pra Valentina, que tá esperando que tu roda essa música pra ela, tá bom? Um abraço, por atendido, obrigado.

Eis, programa em Gaúcha, vamos abrir uma exceção, né, Valentina? Olha a perigosa e linda aí da vovó. Aproveitando para a turma que estão no Veda lá em Picada Vitória, Solange, Josiel, Alexandre, a turma toda, né, Daniel?

0: Mas vamos lá, rapidinho por aqui, tem recados à linha, né? O nosso amigo João Guizo, como é que estamos?
1: Bom dia, meu irmão da Pascoal. A receita para a paz no mundo é respeito, oração e diálogo.
0: Isso é fundamental, né? Um abraço, bom dia. Estamos aí num rompimento na barragem Crispani, né? Tubulação rompida.

0: existe um lugar.
1: Aqui pra Cleusa, né? Cleusa, pra ti, um abraço, lá na Pequena Fernandes. Estamos aqui visitando aí o pai, né? Como é que o nome do pai?
0: Coração.
1: Ah, pro meu pai, a Cleusa, todo esse pessoal da Fernandes, um abraço. Estamos lidando aí com a carne assando um boi de uma vaca, né?
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1: Claro, hoje é um dia especial, né?

0: Kelly. 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Guinchos e guindastes limas, a gente vai para o intervalo comercial e a gente volta com mais músicas do nosso Rio Grande e também Loja e Bazar Fênix, uma loja completa de vestuário. 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Nosso buenos dia.
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0: 8h46, a gente tem aqui já a nossa unidade móvel. Vamos lá para a loja Fina Estampa e depois a gente volta aqui para falar a questão aí desse assassinato que aconteceu ontem em Coqueiro Baixo, do presidente Ser Fortes, que causou toda uma comoção entre todos os associados, cidades de Coqueiro Baixo, Nova Bressa. Nova Bressa é a linha Estefânia, onde era natural aí o presidente Ser Fortes, né? Antes da Deise, nós temos aqui o pessoal pedindo questão do velório. O velório, tudo vai acontecer em Nova Bressa, né? Previsto para as 13 horas. O velório na Prefeitura Municipal de Nova Bressa e depois será transladado aí para a comunidade, a linha Estefânia, a comunidade Santo Antônio, para as últimas homenagens. E aí 5 horas, sim, né? As últimas despedidas, as últimas homenagens, a missa de corpo presente após aí o sepultamento do Diógenes Lasta, ali na comunidade da linha Estefânia. Então vai ser aí os atos fúnebres. Então, pessoal nos questionando questão aí dos funeral, a partir das 13 horas vai começar o velório na Prefeitura Municipal de Nova Brécia e após será transladado para a linha Estefânia, a comunidade de Santo Antônio, onde será velado novamente, as últimas homenagens, despedidas dos amigos, dos vizinhos, dos colegas, e após o sepultamento na comunidade, na linha Estefânia, a comunidade de Santo Antônio, onde vai ser sepultado aí o presidente Diógenes Lasse, aqui da nossa cooperativa Ser Fortes. Durante a programação também a gente vai trazer flash lá de Nova Brécia, vamos ter a nossa equipe de jornalismo também com as informações atualizadas da hora, né? Presidente Ser Fortes, que foi ontem, né, um momento triste, morto a tiros em Coqueiro Baixo, foi vítima de uma emboscada e logo em seguida aí a notícia que ele não resistiu, foi socorrido, né? Essa triste notícia. E lembrando que o autor do crime já foi preso, né? Um trabalho rápido da Polícia Civil ou Militar, que com imagem de câmeras, monitoramento, conseguiram capturar o assassino. A gente vai lá com mais músicas na programação do Bem Gaúcho.
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0: É a vida, né? 11 para as 9 da manhã. Tempo que segue com estabilidade, preocupação também, questão das cheias. A gente vê aqui

A região do Vale, várias famílias já sendo retiradas pelas prefeituras, aí o apoio, Lajado, Estela, Rui do Meio, Encantado. O rio que vem subindo, normalizando, a questão é que a chuva vai dar uma trégua, mas toda a preocupação aí também, questão aí da cheia aí, que atinge não só aí a região do Vale, mas outras regiões aqui do nosso Rio Grande do Sul.

0: 8h50, Deise já tá na linha por aqui. Vamos lá com a unidade móvel. Como acontece diariamente, Deise, as novidades para hoje. Bom dia.
1: Bom dia, Adal Pascoal. 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
0: E com mais novidades e destaques da moda. Mano, a gente já vai ficando por aqui, 7 para as 9 da matina. Amanhã da nossa quarta-feira, 22 de julho. Tudo daquele jeito, né? Mas vamos lá, vamos em frente, né? Proteção divina.

já fechando por aqui, né? Com o Chiquito e Bordoneiro, né? 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Danço de tudo, danço que vier, mas é numa maneira. 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

estava vendo aqui questão do funeral aqui do Diógenes Lasta, presidente Sir Fox, né? A prefeitura está colocando à disposição um ônibus, né? Lembrando aí, há pouco a gente conversava com o prefeito municipal aqui do município, autoridades. Vai ter um ônibus que vai sair ao meio-dia em frente aqui à Prefeitura Municipal, né? E a Prefeitura e as demais secretarias estarão fechadas aí pela parte da tarde. Então aí quem quiser aí, quem chegar primeiro é por hora de chegar, né? Chegada, né? Ao meio-dia que vai sair um ônibus com destino aí ao funeral do presidente Sir Fox lá em Nova Brécia, né? Os atos funerais que vão acontecer a partir da 1 hora da tarde na Prefeitura de Nova Brécia. Depois tem o translado para a comunidade da Estefane, né? É a administração municipal que coloca um ônibus à disposição, saída ao meio-dia, né? Então aí é conforme quem chegar já vai embarcando, né? Muitas vezes o cidadão não vai ter lugar que chega, mas tem aí o recado então da administração que vai ter um ônibus, né? O pessoal que quiser ir de ônibus vai sair ao meio-dia ali em frente à Prefeitura aqui municipal.

0: Defuntora Xavier para o funeral do Diógenes Laço, que vai acontecer lá em Nova Bressa no dia de hoje. E a gente já vai ficando por aqui. Um grande abraço, uma boa quarta-feira. E na sequência também as informações aí. Questão das cheias também aqui na programação da Cultura. Na sequência tem notícias e informações. Depois Joelson da Rosa para comandar o balanço na programação Cultura. Vamos lá, tem edição da notícia.
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2: Grupo IESA apresenta a compra certa IESA GWM com condições exclusivas em toda a linha. Notícia na hora certa no sinal 9 horas. Famílias são retiradas de casa em ao menos 6 municípios devido às cheias dos rios Taquari, Caí e Pardinho. Nova tarifa de 25% imposta pelo governo dos Estados Unidos passa a valer hoje contra produtos brasileiros. Taxa atinge quase metade das exportações gaúchas para o país. Ex-presidente da Venezuela, Nicolás Maduro, passa hoje por nova audiência na Justiça Norte-Americana. Céu nublado em Porto Alegre, agora faz 17 graus. O tempo segue instável hoje e pancadas de chuva atingem a maior parte do estado. 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
3: 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Atenção para bloqueio total agora na Avenida Centenário, em Gravataí, no sentido ao centro, pouco depois do motorista sair da RS-118. O acidente que envolve morte de motociclista colidiu em um automóvel, caindo na estrada e depois sendo atingido por uma carreta. Um homem de 53 anos. A área está isolada pelas autoridades de trânsito e também sendo acionada a perícia. Não tem previsão de liberação. Com o trânsito, Leandro Rodrigues.
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2: Rio Taquari segue em elevação e moradores se mobilizam para salvar pertences e deixar residências em Lajeado.
4: Em ruas do centro de Lajeado, diversas pessoas, voluntários, inclusive membros também da Prefeitura e Defesa Civil, fazem um auxílio a famílias que moram próximas ao Rio Taquari à medida que ele vai avançando. Nesse momento, já ultrapassou a marca dos 21 metros e 3 centímetros. Segundo a última atualização da Prefeitura, 35 pessoas já estão abrigadas no Parque do Imigrante. O trabalho de remoção de famílias também acontece em outras cidades da região, como em Estrela, Cruzeiro do Sul e Encantado. De Lajeado, Guilherme Milman.
2: O preço internacional do petróleo voltou a subir hoje. O valor do barril do tipo Brent passou de $95 pela primeira vez desde o início de junho. A alta ocorre após a intensificação de ataques entre Estados Unidos e Irã e o temor pela interrupção do fornecimento do produto. Nessa madrugada, bombardeios americanos atingiram alvos iranianos pela 11ª noite consecutiva. Também nesta semana, o grupo extremista Houthis do Iêmen anunciou um bloqueio naval contra a Arábia Saudita, país que é um grande produtor de petróleo. 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Notícia na hora certa volta na Rede Gaúcha às 10 horas. Da redação, Felipe Baques.
0: 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Então, a gente conferiu as informações da hora, vamos pro break comercial, depois tem balança região na programação Cultura 9 e 3.
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0: Como é que estamos, Heitor Baral? Uma super quarta-feira, né? Tá, vamos lá, na sequência tem o Joel, mas a gente já só abre aqui a programação, né? Quartou, hein? 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Ok? Tá aí, balança a região no ar. Só questão aqui do funeral do presidente Serfox. Vai ter ônibus à disposição aí com a Serfox. E depois também aqui a administração municipal, que vai colocar um ônibus também, que vai sair o meio-dia, né? E esse, a administração municipal já passando o recado que o ônibus vai sair ao meio-dia em frente aqui o centro administrativo. Quem quiser ir conforme ordem de chegada, né? E a Serfox também que disponibilizou aí transporte para o funeral do Diógenes, presidente Elaste, né, que faleceu na noite de ontem. Então, temos aí os ônibus, né, a Serfox colocou o ônibus à disposição e agora a prefeitura aqui também nos passando a informação que o ônibus vai sair ao meio-dia em frente à prefeitura, quem quiser acompanhar as despedidas e o funeral do Diógenes Lasso, que vai acontecer primeiramente 13 horas na prefeitura municipal, depois tem todo aí o traslado para a comunidade ali em Estefânia, onde acontece aí as últimas homenagens, as despedidas, onde será sepultado lá na comunidade Santo Antônio, lá na linha Estefânia Nova Brest. Então, só comunicando mais uma vez o pessoal que meio-dia vai sair o ônibus em frente à prefeitura. E depois tem os ônibus da Serfox, que também colocaram transporte para o pessoal participar aí do funeral aí do presidente Diógenes Lastre. Tá bom?
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0: Maravilha, tem Nair Azevedo. E depois tem Ferujo. No Balança 911, bom dia. Quer mandar teu alô, teu salve? 33-89-1110. E a turma da Agro Pecuária. Três Pinheiros, tudo pro homem do campo. Pessoal da Rifa, hein? Como é que estamos aí? O Mário. É, hoje de novo aí. Pessoal quer comprar a Rifa da paróquia? Dia 16 de agosto, a grande festa. E a Rifa que já está sendo comercializada. Pessoal do conselho, aí na casa paroquial.

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1: Automassagens para reduzir a celulite. Quem diria que é possível uma automassagem para reduzir a celulite? Sem dúvida, a celulite é um problema. Mas pouco exploradas são as automassagens, muitas vezes por ignorância. Outros acreditam que não vai ajudar em nada. A massagem ajuda a aumentar a circulação sanguínea e iniciar a drenagem linfática, né? Além disso, é relaxante e estimulante e, por vezes, pode aliviar algumas dores e sofrimentos que temos. Evita a retenção de líquidos e diminui o nível de hormônios do estresse. E o conjunto de todos esses benefícios podem reduzir ou evitar o aparecimento da celulite. Para fazer uma automassagem para reduzir a celulite, precisamos de um bom óleo. É recomendado o Zimbro, ou alecrim, ou creme de massagem.
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2: Hora certa.
3: 9:26.
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8: Olá, amigos e amigas. Que alegria ter você aqui no nosso Guia Astral. Eu sou Letícia Leal e sinto uma energia incrível de novas possibilidades no ar.
9: Áries, Touro, Gêmeos.
8: Áries. Oportunidades profissionais exigem sua iniciativa. No amor, a espontaneidade fortalece laços. Reflita antes de decisões importantes na vida pessoal. Sua força interior é aliada nas conquistas. Cor vermelho cereja. Número 17.
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8: Touro. Estabilidade no trabalho favorece projetos grandes. Paciência no afeto trará recompensas duradouras. Emoções equilibradas guiam suas escolhas pessoais. Valorize o que te traz segurança. Cor bege rosado. Número 42.
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8: Gêmeos. Comunicação abre portas profissionais e amorosas. Explore novas ideias pessoais com foco. Use sua versatilidade para aprender e crescer. A curiosidade é sua bússola. Cor azul turquesa. Número 88. Fica ligado! Na próxima parte do Guia Astral, desvendaremos Câncer, Leão e Virgem. Não perca!
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13: Operação Desmanche prende dois homens e apreende armas e motores com indícios de adulteração em Santa Clara do Sul. Fiscalização em dois estabelecimentos resultou em prisões por porte ilegal de armas e na apreensão de motores com suspeita de adulteração. 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

0: Quem ganha o prêmio antes da luta perde a motivação pela vitória.
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7: Olá, gente linda. Letícia Leal de volta com o Guia Astral.
6: Câncer, Leão, Virgem.
7: Para você, Câncer, o momento pede acolhimento. Equilibre emoções e fortaleça seus laços, confiando na sua intuição para guiar seu caminho pessoal. Sua cor da sorte é o rosa quartzo e seu número é o 33.
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7: Leão, brilhe com autenticidade e paixão. Lidere com o coração, inspirando e valorizando a si mesmo em todas as áreas da vida. Sua cor da sorte é o dourado e o número da sua estrela é o 68.
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7: E agora, Virgem, organize seus pensamentos, Virgem. Busque clareza nas relações e no trabalho, permitindo-se flexibilidade e um olhar mais gentil para suas conquistas. Sua cor da sorte é o azul marinho e seu número que te sorri é o 12. Muita coisa boa, né? Na próxima parte do Guia Astral, vamos mergulhar nas energias de Libra, Escorpião e Sagitário. Fique com a gente, não saia daí.
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bem, senhoras e senhores, bom dia, 9h49, estamos chegando por aqui com o nosso Balança Região, nesta manhã de quarta-feira, aqui na região do Alto da Serra do Botucaraí. É, quarta-feira, 22 de julho de 2026, uma quarta-feira triste aqui para a região também do Alto da Serra do Botucaraí. Daqui a pouquinho a gente vai estar trazendo, repercutindo as informações ainda sobre a morte do presidente da Cerfox, Jorge Last, no dia de ontem, nessa última terça-feira, em Coqueiro Baixo. Agora 9h50, bom dia para você. Seguimos com a 96 nesta manhã de quarta-feira.

0: áreas do norte e do leste do estado ao longo do dia. O tempo melhora a partir da fronteira oeste. 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
2: Tem bloqueio total da BR-285 no quilômetro 480, entre Coronel Barros e Entrejuiz, para a retirada de uma carreta acidentada. A Polícia Rodoviária Federal pede atenção no trecho. RS-431 no quilômetro 21, em Bento Gonçalves, na Serra, tem alerta também porque a travessia por balsa está interrompida desde a noite passada. Em Porto Alegre, o alerta da EPTC é para bloqueio total na rua José Osmar Machado, número 194. Houve uma grande erosão na via que fica na região do Campo da Tuca. Com o trânsito, Kathleen Moreira.
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0: O velório do menino Oliver Grayson, de 3 anos, será realizado hoje à tarde em Viamão. A justiça autorizou que a mãe da criança, Mayana Rogers, deixe a penitenciária para participar da cerimônia, mas negou o pedido do pai, D'André Germain Grayson. A criança morreu no início do mês, 3 dias depois de ser agredida pelo pai, que confessou o crime e está preso preventivamente. A mãe também está detida em investigação, que apura possível omissão e se ela participou das agressões. Os 4 irmãos da vítima seguem acolhidos em um abrigo. O Rio Grande do Sul segue sob alerta do Instituto Nacional de Meteorologia para chuva intensa até o fim do dia. A previsão é de chuva entre 20 e 30 milímetros por hora, com ventos de até 60 quilômetros por hora. Há risco de alagamentos e descargas elétricas. O alerta abrange cerca de 400 municípios da região metropolitana do Norte, Noroeste, Serra, Centro, Campanha e também do Sul do estado. 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Da redação, Pedro Quintana.
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e 14 minutos, nós vamos seguindo com a Produtora FM 96.5. Senhoras e senhores, nós estamos vivenciando também aí novamente algumas cheias na nossa região, Vale Taquari, né? Região norte do estado e também, inclusive a elevação dos rios. E para vocês terem uma ideia, a atualização aí do Rio Taquari já chegou aí a 14,29 metros encantado, o Rio Taquari, que está com uma seguia em forte elevação, encantado na manhã dessa quarta, né? E mais 17 centímetros em 15 minutos, né? Inclusive, a variação aí. E a cota de inundação cadastrada encantada é de 12 metros. E na leitura das 8 horas, o rio estava em 2,29 metros acima dessa referência, né? Então, as últimas 24 horas choveu 67 milímetros lá encantado. E a gente vai estar trazendo aqui a programação, as atualizações, né, as informações, inclusive em Lajeado. Algumas famílias já saíram de suas casas, né, novamente aí. E a gente segue acompanhando aqui as informações, né? Inclusive, Encantado, Lajeado, Roca Salles, toda o vale aí também, né? O pessoal segue trazendo as informações aqui também. E a Defesa Civil segue monitorando também aqui, né? Informação que nós estamos trazendo para você aqui na Cultura FM 96.5, atualizando o tempo, atualizando também a área da segurança, daqui a pouquinho tudo isso e muito mais no nosso programa A Hora do Recado, né? O pessoal me pedindo aqui o número da Boteiro, a gente já vai passar aqui o telefone da Boteiro aqui. Vamos lá, passando aqui o contato, as informações. Daqui a pouco a gente já traz aqui na Cultura FM, tá bom? 10 e 16 agora.

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0: aí, quem tá? Ana Castela e Country Beat na Cultura FM 10h21. Olha, gente, a ponte sobre o Rio das Antas, entre Cotiporã e Bento Gonçalves, está totalmente submersa na manhã desta quarta-feira. Né? A gente sabe que tem muita gente que usa esse trajeto também, os caminhoneiros, né? O pessoal aí que passa por esse trajeto entre Cotiporã e Bento Gonçalves, né? A ponte está submersa já na manhã desta quarta-feira. Informação que a gente vai atualizando você aqui também. Inclusive também tem um lá em Sananduva, né? Um ônibus foi levado também aí nessa terça-feira pela força da água, né? Em Sananduva aí foi esse fato também, lá onde tá chovendo bastante, aquela região, Tapejara, Sananduva, pela força da água, tava olhando ali agora também aqui, né? Um ônibus arrastado pela correnteza, isso em Sananduva também, né? E toda essa água que vem lá de cima, a gente cai aqui na região, né? Vem vindo de lá e vai até, depois se perde pelo mar, né? E passa por aqui e vai descendo e o acompanhamento da Defesa Civil agora na região mostra, né, a elevação dos rios. Claro que até o momento está sendo tudo controlado ali em Lajeado, não é para ser que nem foi em 2024, né? Né? E mas segue em elevação ali no Vale do Taquari, né? Encantado ali, Roca Salles, enfim, né? Mas é muito triste porque a gente vê novamente isso, né? A gente acompanhou de perto, inclusive, né? Como é que foi em 2024 aqui também na cidade, aqui na região, que a gente foi atingido também, né? Muito triste, né, gente? Que Deus nos abençoe aí, que não se agrave ainda mais. Falando aqui agora, gente, uma nota oficial, tá, da Serfox, que saiu agora. Inclusive, a Serfox, cooperativa de distribuição de geração de energia de Fontoura Xavier, comunica com profundo pesar o falecimento do seu presidente, Jorge Last, onde sua trajetória foi marcada pela dedicação, pela responsabilidade, pelo compromisso permanente com o desenvolvimento da cooperativa. À frente da Serfox, exerceu uma liderança firme, prudente e respeitosa, conduzindo a instituição em seriedade, equilíbrio e visão de futuro. Mais do que um gestor, Jorge Last foi um verdadeiro cooperativista. Acreditava na força da união, do diálogo e da cooperação com os caminhos para transformar realidades e fortalecer as comunidades. Seu coração solidário, sua disposição a ajudar, sua sensibilidade com as pessoas fizeram dele uma liderança profundamente humana e admirada. Diógenes deixa um legado de ética, trabalho, cooperação e compromisso com o próximo que permanecerá na história da Serfox e na memória de todos que tiveram o privilégio de conviver e trabalhar ao seu lado. Neste momento de profunda dor, a Serfox manifesta suas mais sinceras condolências aos familiares, amigos, colaboradores e associados, desejando a todos a força e o conforto para enfrentar este irreparável perda. O velório terá início nesta quarta-feira, né, a partir das 13 horas, na Prefeitura Municipal de Nova Brécia, e às 14h30, haverá deslocamento para a Igreja Santo Antônio da Linha Estefânia, e onde às 17 horas será realizada a cerimônia de despedida. Logo após, ocorrerá o sepultamento no cemitério católico da mesma localidade, né? Mesma comunidade. Então, nota da Serfox, cooperativa de distribuição e geração de energia de Fontoura Xavier, expressando essa nota agora nesta manhã de quarta-feira. Lembrando que haverá ônibus aqui de Fontoura Xavier em frente à Prefeitura Municipal para as pessoas que querem ir até Nova Brécia, né? Será a Prefeitura aqui de Fontoura Xavier estará disponibilizando ônibus, né, para as pessoas que estiverem quiserem ir, né, nas últimas homenagens do Diógenes, né, estará saindo em frente aqui à Prefeitura de Fontoura Xavier, um ônibus. Né? 10h26, nós vamos seguindo por aqui com a nossa programação, Cultura FM, falando ainda aqui de Fontoura Xavier, gente, a unidade móvel da Corsã vai estar nessa sexta-feira, tá? Vai estar nesta sexta-feira atendimento aqui na cidade, e na Praça Central, a partir das 9 horas até ao meio-dia e das 13h30 às 16h30. No local, os clientes poderão solicitar a verificação de faturas e obter esclarecimentos sobre a composição dos valores cobrados, incluindo consumo, serviços e demais itens. Também será possível emitir a segunda via da conta, consultar histórico de consumo, atualizar dados cadastrais, negociar débitos, solicitar a religação de água e verificar a possibilidade de obter a tarifa social. As solicitações serão analisadas de forma individualizada, conforme critérios técnicos e regulatórios. Nessa sexta-feira, né, às 9 ao meio-dia, às 13h30, 16h30, na Praça Central, em Fontoura Xavier. Lembrando, para maiores informações também, pode ser ligado no 0800-646-6444. Então, informação que a gente vai estar trazendo para você aqui, a unidade móvel da Corsã estará em Fontoura Xavier nesta sexta-feira. 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A gente vai para um rápido break comercial e já volta aqui na programação com mais informação.
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0: 10h29.
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6: Olá, queridos ouvintes do Guia Astral. Que bom ter você de volta nesta parte do programa.
3: Libra, Escorpião, Sagitário.
6: Para você, libriano, o equilíbrio é a chave. Alinhe relações e decisões com sua verdade interior, buscando paz no amor e clareza no trabalho. Sua cor da sorte é o coral. E o número que te acompanha é o 36.
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6: Escorpiano, uma transformação se anuncia. Permita-se desapegar e abrace novas perspectivas na vida pessoal e na carreira. Sua força interior é seu guia. Sua cor da sorte é o magenta. E o número que te ilumina é o 72.
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6: E para você, Sagitário, a aventura impulsiona a sua expansão. Explore novos horizontes profissionais e emocionais, cultivando otimismo e fé. A sabedoria te levará a novos caminhos. Sua cor da sorte é o caramelo e o seu número é o 14. Nossa viagem astral continua. Na próxima parte do Guia Astral, desvendaremos Capricórnio, Aquário e Peixes. Vem com a gente.
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1: 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Aí, Júnior, o que será que tinha naquele áudio, hein, meu irmão?
2: César,
3: eu também quero saber, velho.

0: Busque sempre fazer as coisas com alegria, mesmo que sejam difíceis. Dê o máximo de si e acredite, isso muda o futuro.
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2: Hora certa.

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1: Voltamos, meus amores, para a última parte do nosso Guia Astral. Que bom ter você nessa jornada de intuição. Prepare o coração, vamos às previsões finais, com todo carinho.
0: Capricórnio, Aquário, Peixes.
1: Capricórnio, redefina prioridades olhando para dentro. Permita a vulnerabilidade no amor e entenda as suas necessidades afetivas. Sua dedicação no trabalho é notada, mas o sucesso verdadeiro vem do equilíbrio. Ouça sua intuição. Acredite na sua capacidade de se reinventar. Sua cor da sorte é terracota e o número da sorte é 47.
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1: E para você, Aquário, o momento convida a expandir horizontes e abraçar o novo. Busque conexões que respeitem sua individualidade. Suas ideias inovadoras podem abrir portas. Não hesite em questionar o status quo. Confie na sua visão única. Sua cor da sorte é turquesa e o número da sorte é 23.
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1: Chegando em Peixes, sua sensibilidade estará aguçada, permitindo conexões profundas. Defina limites claros para proteger sua energia. No trabalho, a criatividade flui livremente. Guie seus projetos com intuição. Sua alma gentil e sonhadora tem um propósito especial. Sua cor da sorte é lavanda e o número da sorte é 8. E assim, com o coração repleto de gratidão pela sua companhia, encerramos mais uma edição do Guia Astral. Que as estrelas continuem iluminando seu caminho com clareza e inspiração. Um beijo enorme da sua Letícia Leal e até a próxima.
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0: 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Notícia na hora certa, no sinal, 11 horas. Rio Grande do Sul segue sob alerta amarelo do INMET para chuva intensa até o fim do dia. Aviso é válido para mais de 400 municípios da metade sul, norte, centro e leste. Balanço da Defesa Civil aponta que 143 municípios gaúchos relataram algum tipo de dano com chuva dos últimos dias. Ao menos 206 pessoas tiveram que sair de casa. Líder de facção envolvido em onda de homicídios em Porto Alegre no mês passado é transferido para prisão de segurança máxima. Chove na capital, agora faz 17 graus. O tempo segue instável hoje e pancadas de chuva atingem a maior parte do estado. 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
2: Em rodovia federal, a única interdição que permanece, de acordo com a Polícia Rodoviária Federal, é em Lagoa Vermelha, na BR-470, quilômetro 107, na ponte de Cotiporã.

0: né, que está bloqueada e a balsa fora de operação. As demais rodovias federais estão sem bloqueios e com o trânsito fluindo bem na região metropolitana. Com o trânsito, Leandro Rodrigues.
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2: Monitora e motorista são afastados após criança ser esquecida por 4 horas em van escolar em São Martinho da Serra, na região central.
3: O caso foi na EMEI Inês Sofia de Vargas, na última sexta-feira. O menino de 4 anos teria ficado das 8 da manhã ao meio-dia trancado no veículo. A família afirma que ficou sabendo do ocorrido pelo relato da própria criança. A Polícia Civil instaurou um inquérito nesta semana, mas ninguém foi ouvido ainda. O município abriu um processo administrativo e ofertou assistência social e psicológica à criança, que está afastada das aulas por atestado médico. De Santa Maria, Tailine Manganelli.
2: A Ucrânia trocou hoje o comando das Forças Armadas do país na maior reformulação da cúpula militar desde o início da guerra contra a Rússia, que já dura mais de 4 anos. Mikhailo Drapati, de 43 anos, foi nomeado pelo presidente Volodymyr Zelensky hoje. O antigo comandante foi retirado do cargo após uma série de protestos pelo país. O novo chefe do exército prometeu aumentar os ataques contra a Rússia e estimular o avanço tecnológico na frente de batalha. 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Da redação, Felipe Baques.
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4: Pelo Campeonato Brasileiro, ontem, na 19ª rodada, Atlético Mineiro e Bahia empataram em 1-1. Hoje, temos mais jogos. Às 19h30, o Coritiba recebe o Palmeiras. E mais tarde, às 21h30, o Internacional entra em campo no estádio Beira-Rio contra o Cruzeiro. No mesmo horário, simultaneamente, tem São Paulo e Atlético Paranaense, assim como Chapecoense e Flamengo. E pelos playoffs da Copa Sul-Americana, o Vasco visita o Independente Medellín às 19h. E às 21h30, um pouco mais tarde, tem Sporting Cristal e Bragantino. Lembrando que amanhã, também pela Sul-Americana, o Grêmio visita o Bolívar no Hernando Siles.
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9: Trânsito intenso na Avenida Assis Brasil entre o viaduto Obirici e o Terminal Triângulo, no sentido dos bairros. 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
16: Hora certa.
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1: Muito bem, agora 11 horas e 10 minutos, gente, né? A gente vai seguindo com a nossa programação aqui, Cultura FM, né? Movimentada aí nessa manhã de quarta-feira. Inclusive, o pessoal me perguntando aqui sobre em relação às contas de água da Corsã, tá? É, sexta-feira vai ter a unidade móvel ali, as pessoas podem estar tirando suas dúvidas aqui na Praça Municipal de Fontoura Xavier também, ou entrar em contato ali pelos canais de comunicação, né, gente? Pelos canais de comunicação ali também, que eles têm ali, tá? E sexta-feira eles estarão presencialmente aqui na Praça Municipal com a sua unidade móvel. Bom, deixa eu mandar um abração aqui pro meu amigo... Antônio Carlos na sintonia com a gente. Grande abraço pro Antônio aí, ligados na Cultura FM. Um abraço. Também um abração aí pra Elizabeth, meu tipo Agostinho Barões da Pisadinha. Um abraço pros amigos ligados com a gente por aqui. Meu amigo Neri também tá na sintonia. Bom dia!
2: Joel, sou a Célia aqui da Pátria.
1: Oi.
2: Será que tu consegue uma informação pra nós se a lotérica é aberta na parte da tarde?
1: É aberta sim, tá? Funcionando normalmente a lotérica aqui na cidade de Fontoura Xavier. Tá bom, Célia? Tá funcionando normalmente aí a lotérica, então, nesta quarta-feira aí. 22 de julho de 2026. Daqui a pouquinho eu vou trazer aqui na Cultura FM as informações, né, que a gente vai seguindo com o nosso programa A Hora do Recado, ó, dentro do meio-dia, com as entrevistas, repercutindo aí como é que tá a situação também na região do Alto Vale do Taquari. O nosso repórter... Também o colega Vinícius França vai estar atualizando também para a gente esses acessos, enfim, como é que está a situação hoje, né? Além disso, também vamos estar repercutindo também a Sicredi Botucaraí, que destinou mais de 1,24 milhão a 143 projetos sociais no Rio Grande do Sul, e foi realizado na noite dessa última terça-feira, no CTG Três Coqueiros, a entrega do recurso do Fundo Social 2026 às entidades contempladas, dentro Fontoura Xavier, São José Derval, Fontoura Xavier, né, Pouso Novo, toda a região aqui do Botucaraí, da Sicredi, foi contemplado, e foi mais de R$1 milhão em projetos que vai apoiar aí o desenvolvimento de entidades sem fins lucrativos ao todo, né? Foram 143 projetos no Rio Grande do Sul, além de 63 entidades em Minas Gerais, reforçando aí o compromisso da instituição com o desenvolvimento das comunidades onde atua. A cerimônia que reuniu representantes das entidades, beneficiados, associados, lideranças e autoridades da região para marcar oficial a entrega dos recursos destinados aos projetos selecionados aí pelos coordenadores de núcleo da Sicredi Botucaraí RSMG, né? Isso foi no dia de ontem. Então, as informações que a gente vai trazendo para você aqui na Cultura FM 96.5, né? Muito bem, agora 11 horas e 13 minutos, vamos nessa, seguimos com a nossa programação aqui na Cultura FM. Bom dia para você, uma boa quarta-feira.

0: mais a pisadinha aqui na Cultura FM. Olha, gente, atenção, Alto da Serra do Botucaraí. Chegou a hora de participar da consulta popular e ajudar a escolher as prioridades para o desenvolvimento da nossa região. Né? São 5 demandas em votação. O primeiro é o aparelhamento da defesa civil. Segundo, fortalecimento das agroindústrias familiar. Terceiro, melhoria de estradas rurais. Quarto, aquisição de equipamentos e custeio para assistência social. Quinto, promoção do envelhecimento ativo e saudável. Escolha uma delas e registre o seu voto. Para votar é simples, você pode mandar no WhatsApp uma mensagem para o número 051-3210-3939. 051-3210-3939. Ou chame também a guria da IA, da assistência virtual. Escreva "quero votar" na consulta popular. Acesse com sua conta gov.com.br, escolha a tua demanda, vote e confirme. Participe, porque teu voto faz a diferença. E para os projetos aqui da nossa região, inclusive Defontoura, São José, né, que faz parte aqui da consulta popular do Alto da Serra do Botucaraí. Bom, gente, agora 11h17, deixa eu mandar um abração para o meu amigo Cristiano Vieira, de aniversário hoje, felicidade, muitos anos de vida aí para o Cristiano, tudo de bom. Também para o Sidney Farias, grande Sidão, grande abraço. Aí para o Vando Livinali, da LC Móveis, de aniversário hoje, grande Vando. Um abraço, felicidade, muitos anos de vida e todos os amigos aqui também da Rádio Cultura FM. Aí para o Cris Costa, ô Cris, um grande abraço também. Aí para o Kleber Rigo, também Soledade. Para o Bill Martinez, para Jordana Bueno, também aí pro de aniversário hoje a Jaine, né, Santos Nunes, grande abraço, felicidade, muitos anos de vida. Para Lucimara, que tá de aniversário também, grande abraço. Pro Reni Antunes, pro Fernando Kummer, também para Daniela Zorteia, para Vitória Porras Cristóvão, para Maria Lúcia Silveira dos Santos, um abraço para Maria Lúcia, felicidade, muitos anos de vida lá nas Malvinas, tudo de bom. Para Benedita Ramos Andrade, a dona Benedita, felicidade também, tudo de bom. E para Andressa Múncio, parabéns aos aniversariantes desta quarta-feira, do dia 22 de julho. E um abraço pro meu amigo Ademir aí, grande Ademir. Aí, grande Ademir Noronha, tá aí na sintonia com a gente, tomando um chimarrão. Hoje na folga, né, Ademir? Coisa boa, meu amigo. Grande abraço para vocês aí, ligados no Cultura FM, também para Silvana, toda a família aí ligadinhos com a gente aí. Tá bom? Um grande abraço pros amigos ligados na 96.5, tá bem? Um abraço aqui pro nosso amigo Igor. Ô Igor, como é que tá, meu querido? Tudo bem? Tudo certo por aí? Como é que tá? Chovendo por aí? É? Opa!
1: Bom dia, Joel. Bom dia. Tudo bom? Só pra saber, o Cicred é aberto?
0: É aberto, aham, é aberto. Tá funcionando normalmente hoje também. Tá bom, Igor? Valeu, um abraço. Bom dia.
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2: Pipoca feita em casa ou pipoca pronta. Estourar o milho de pipoca na panela com um pouco de azeite é mais saudável do que a versão pronta da pipoca. Tanto no micro-ondas quanto na panela, a pipoca pode ser um lanche leve, desde que você não exagere nas quantidades de azeite e sal.
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3: Hora certa.
4: 11h31. 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
1: 11h34, senhoras e senhores, né? O pessoal da Polícia Civil nos passou aí para as pessoas terem cuidado, gente, que está acontecendo uma onda de golpes novamente. Tá? Infelizmente, gente, esses criminosos estão se passando novamente aí e estão pegando dados das pessoas, estão ameaçando, né, no comércio, pessoas de bem, enfim, e as pessoas tomem cuidado, tá? E qualquer coisa pode denunciar aí na Polícia Civil, bloqueie também o telefone, qualquer coisa, se você vê um número suspeito, se for um número desconhecido, nem atenta, né, e bloqueie no momento disso, tá? Então são golpistas passando por golpes em pessoas aí de bem aqui na cidade de Fontoura Xavier. Então tome cuidado com essa questão dos golpes novamente, que está sendo frequente aqui na cidade de Fontoura Xavier. 11h36. 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Agora 11h36, deixa um abração aqui também para a turma que se liga com a gente. Um abraço aí para o Jandir, tá na audiência. Bom dia, uma boa quarta-feira. Seguimos por aqui.

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1: 11:39.
2: Bom dia, Joelsta Rosa. Bom Tudo dia. Tranquilo, Joelsta Rosa? Joelsta Rosa, nós queríamos fazer uma homenagem hoje especial aí pra Maria Lúcia Silveira. Tá fazendo aniversário hoje, minha mãe aí, o pessoal da Linha das Malvinas aí. Tá, Joelsta Rosa? Queria fazer uma homenagem especial hoje pra Maria Lúcia Silveira aí. Maria Lúcia Silveira, minha irmã, minha mana aí. Dizer pra ela que nós amamos muito ela aí, que Deus abençoe a vida dela, muito amor, muita paz aí. A homenagem aqui especial de Edilona aí, Machada, Thalita, Thalia, toda a nossa família aí, todos os irmãos, a família, o pai, a mãe, homenageando ela, tá bom, Joelsta Rosa? Fazendo uma homenagem hoje especial a Maria Lúcia Godoy da Silveira, pagando a festa hoje, né, Joelson? Feliz aniversário pra ti, mana, que Deus te abençoe, te amemos de coração, tá bom, mana? Feliz aniversário pra ti, Maria Lúcia Silveira, Joelson da Rosa, faça uma homenagem especial hoje pra ela, tá bom? Tamo curtindo aí, Joelson.
1: Valeu, um abraço de lá e parabéns pra ela, que Deus abençoe sempre, né, Maria Lúcia aí, e muita saúde, felicidade lá do Jair também, de todos os familiares, a dona Tereza, a do seu amado, todos os familiares também desejando felicidade e muitos anos de vida aí. Vida longa!
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1: 41, gente. Olha, hoje tem Internacional e o Cruzeiro na volta do Brasileirão. 2 meses depois do último jogo oficial, o time de Paulo Pezzolano mantém a base do primeiro semestre. O Inter e Cruzeiro, hoje no estádio Beira-Rio, se enfrentam às 21h30. Né? Então, Gerson é um dos destaques do meio-campo do Cruzeiro, que investiu pesado para melhorar o segundo semestre, né, do Brasileirão. Inter e Cruzeiro, hoje no estádio Beira-Rio, na volta pelo Brasileirão.
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0: Hora certa.
4: 11:45.
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4: 11:46. 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
3: 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Notícia na hora certa, meio-dia, um minuto. Defesa Civil atualiza a projeção e indica que Rio Taquari pode chegar a 25 metros em Lajeado, 6 acima do nível de inundação. Agora a água está em 22 metros e 47 centímetros. Rio das Antas atinge cota de inundação e Prefeitura inicia a retirada preventiva de famílias no interior de Bento Gonçalves, na Serra. Organização Mundial da Saúde confirma mais de 1000 mortes em surto de ebola no Congo e Uganda. Tempo fechado em Porto Alegre, agora faz 17 graus. O tempo segue instável. Hoje, pancadas de chuva atingem a maior parte do estado. 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
4: Trânsito. Porto Alegre não tem pontos de bloqueio em função da chuva. Há trechos com restrição parcial no tráfego, como na

0: Ipiranga, junto da PUC, onde tem um buraco que está sinalizado bem junto da calçada. Em Lagoa Vermelha, BR-470, Ponte de Cotiporã, segue bloqueada e balsa fora de operação. Com o trânsito, Leandro Rodrigues.
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2: Desembargador da Justiça Militar nega anulação de provas no caso de agricultor morto em Pelotas.
3: O desembargador Amílcar Macedo, do Tribunal de Justiça Militar, negou que a corte tenha anulado as provas obtidas a partir dos celulares apreendidos de 18 policiais envolvidos na ação da Brigada Militar, em que o agricultor Marcos Nornberg foi morto na madrugada de 15 de janeiro. No último dia 15, o tribunal decidiu anular as provas sob o argumento de que o prazo para a extração dos dados foi excessivo, de 14 de janeiro a 30 de abril. Segundo o desembargador, o Ministério Público não justificou o motivo de solicitar dados de um prazo tão extenso e ainda pode pedir que informações de uma janela de tempo menor sejam consideradas. As declarações foram dadas em entrevista ao Gaúcha Atualidade desta quarta-feira. A morte de Marcos Nornberg também é investigada pela Polícia Civil, que depende da entrega de laudos de perícia para a conclusão do inquérito. De Pelotas, Douglas Dutra.
2: Polícia prende gerente de esquema que aplicava golpes financeiros em Gravataí.
4: O homem de 47 anos foi preso em flagrante por porte de arma de fogo. Ele é apontado como um dos principais gerentes de um esquema criminoso que aplicava golpes financeiros. Além de Gravataí, a Polícia Civil cumpriu mandados de busca e apreensão nesta manhã em Cachoeirinha, Alvorada, Porto Alegre e Torres. O esquema funcionava da seguinte forma: os suspeitos aplicavam os golpes, o dinheiro era repassado para a conta de laranjas, que ficavam com 5% do valor, e o restante era retirado pelos laranjas em pequenas quantidades e repassado para esses gerentes. Aqui no estado, a operação focou nesses laranjas. Os golpes foram aplicados em vítimas de São Paulo, Tocantins, Mato Grosso do Sul, Espírito Santo e Distrito Federal. Da redação, Flávia Simões.
2: 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Notícia na hora certa, volta na Rede Gaúcha às 14h. Da redação, Felipe Baques.
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2: Meio-dia e 28, estamos no ar a partir de agora com o nosso programa A Hora do Recado, aqui na Cultura FM, para você que se liga na 96.5, nessa quarta-feira, dia 22 de julho. A gente vai seguindo com a nossa programação por aqui, na parceria confirmada dos nossos amigos da Imobiliária Mundo dos Negócios, também com a gente... 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Trazendo agora os nossos comunicados locais.
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2: Meio-dia 19, né? Tá saindo um ônibus aqui de Fontoura Xavier, né? Para quem quiser ir até nas últimas despedidas do presidente da Serfox, Jorge Last, né, o velório que será a partir das 13 horas na Prefeitura de Nova Brécia, e em seguida o cerimonial de despedida será às 17 horas no mesmo local, após ocorrerá o seu sepultamento no cemitério católico da mesma comunidade. É. Então, as últimas homenagens desta quarta-feira ao presidente Jorge Last aqui da Serfox. E está saindo um ônibus de Fontoura Xavier aí para Nova Brécia, né? Próximo aí na a Praça Municipal. Agora é o meio-dia, né? Segundo as informações aqui agora. A comunidade do São Roque Avipau convida todos para a tradicional festa em homenagem ao São Roque, ao Dia dos Pais, a ser realizada no dia 30 de agosto. Com a seguinte programação: 10h30 tem a missa, ao meio-dia tem o almoço com churrasco e acompanhamentos, lembrando levar pratos, talheres e bandeja para a carne. 14 horas, reunião dançante animado pela banda Retratos. 16h30, sorteio da rifa. Desejar agradecem a presença de todos. A tradicional festa em honra a São Cristóvão, da comunidade da Vila Cis, é dia 26 de julho. Dias 22 hoje, amanhã e 24. Haverá trilho às 18 horas. 10 horas, procissão dos motoristas com bênção dos veículos. 11 horas, missa festiva. Ao meio-dia, almoço com churrasco e acompanhamentos. Lembrando, levar pratos e talheres. 14 horas, vai ter a reunião dançante animada pela banda Arpejo. E 17 horas, sorteio da rifa. Desejar agradece a presença de todos. 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A comunidade São Roque Avipau convida todos para a gravação do programa Mateando na Querência, em homenagem aos pais, a ser realizada na sexta-feira, dia 7 de agosto. Haverá também um delicioso jantar com bebidas variadas. Todos os artistas estão convidados. A nova diretoria e a comunidade de São Roque da Picada Rosa convida todos para a tradicional festa em honra ao padroeiro São Roque em homenagem ao Dia dos Pais. Dia 9 de agosto, 10h30, tem a missa. Ao meio-dia, almoço com churrasco, saladas variadas e bebidas diversas. Favor levar pratos, talheres e bandeja para a carne. 13 horas, gravação do programa Divulgação de Talentos pela Rádio Cultura. 14 horas, reunião dançante, animado pela banda Trio da Serra. Durante a festa, haverá sorteio da rifa e segurança no local. Lembrando que não vai ser aceito PIX. 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Nota de agradecimento e convite para terço de sétimo dia de falecimento. Os familiares de Gelson Alves Dias vêm por meio desta emissora agradecer às comunidades São Sebastião e Santa Clara e a todos que, de uma forma ou de outra, manifestaram seu carinho, conforto e solidariedade neste momento de dor. A presença de cada um de vocês foi fundamental para enfrentarmos esta perda. Outro assim, convido para terço de sétimo dia de falecimento a ser realizado dia 23, quinta-feira, às 15 horas, no cemitério da Vila César, ou em caso de chuva, será na Igreja São Sebastião. Por mais esse ato de fé cristã, a família enlutada antecipa os agradecimentos. Torneio de bocha, inscrições até hoje. Venha competir e se divertir. Premiação: primeiro lugar R$ 1.100, segundo lugar R$ 700, terceiro lugar R$ 400 e o quarto lugar R$ 200. Com 20 ou mais duplas. Vai ser no Guavirova, início dia 25 de julho, horário do início às 9 horas, valor da inscrição R$ 120 por dupla. Reinscrição gratuita para os perdedores. Vai ser beneficente em prol aí do CAI da Vila Cis. Agendamentos no 549-9903-5544. Agora, 12:24, nós vamos seguindo por aqui com a nossa programação para você que se liga na Cultura FM.
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0: Muito bem, vamos agora com a previsão do tempo aqui na Cultura FM, né, onde já estamos com a Luana Narmenbeck e as informações do tempo.
1: Bom dia, ouvintes. Hoje a frente fria segue influenciando o tempo no estado, mantendo o tempo instável no vale. A nebulosidade predomina e favorece a ocorrência de pancadas de chuva, com menor intensidade e frequência em relação aos últimos dias. Ainda há risco de temporais isolados, principalmente nas primeiras horas do dia. As temperaturas apresentam pouca variação e permanecem amenas, entrando em declínio em direção à noite. As temperaturas de hoje devem variar entre 14 e 19 graus. Em razão dos elevados volumes de chuva registrados nos últimos dias e da continuidade da instabilidade, recomenda-se atenção à elevação dos níveis de arroios e rios da região, bem como os riscos de deslizamentos de terra, especialmente em áreas suscetíveis. Amanhã o tempo permanece instável no vale. O dia inicia com bastante nebulosidade e ocorrência de pancadas de chuva. No decorrer da tarde, as instabilidades perdem intensidade e o tempo apresenta melhora gradual. As temperaturas apresentam pouca variação e permanecem amenas durante boa parte do dia. A mínima prevista para quinta-feira é 13 e a máxima é de 19 graus. Na sexta-feira, o tempo permanece firme durante boa parte do dia. No amanhecer, pode ocorrer a formação de nevoeiro em alguns pontos da região. Entretanto, a aproximação de instabilidades associadas a uma área de baixa pressão favorece o aumento gradual da nebulosidade ao longo do dia. Entre a tarde e a noite, não se descartam pancadas de chuva e temporais isolados. As temperaturas ficam amenas ao amanhecer e agradáveis à tarde. Com a previsão do tempo, Luana Lermenbeck, do NIH, da Univates.
0: Obrigado, Luana Lermenbeck, com as informações do tempo aqui na Cultura FM, atualizando aí os destaques do tempo. Fontoura Xavier, que está caindo agora nesse momento uma chuvinha fraca, né? Garoinha aí também. E deve ficar nos 17 graus no dia de hoje. Para amanhã, quinta, mínimas de 11, máximas de 15 graus. Na sexta, mínimas de 10 e máximas de 18 graus. Previsão do tempo, a gente vai atualizando para você aqui na Cultura FM. Inclusive, a gente vai agora trazendo também atualização, como é que está na região do Vale do Taquari, Alto Vale do Taquari. Colega Vinícius França já está com a gente para atualizar as informações.
2: O Vale do Taquari enfrenta a primeira enchente de 2026. Famílias deixam suas casas, equipes trabalham sem parar e a comunidade volta a encarar um cenário que ainda carrega as marcas das cheias anteriores. As imagens que circulam em redes sociais e nos veículos de comunicação mostram a dimensão do momento. Mais do que números, elas revelam histórias, desafios e a força de quem recomeça mais uma vez. Enquanto a parte baixa do vale concentra os maiores impactos, os municípios do Alto Vale do Taquari seguem em estado de atenção, mas sem registros de estragos significativos até o momento. Em Antagorda, a Defesa Civil informou que o município permanece em monitoramento constante e até nesta quarta-feira não havia registro de ocorrências relacionadas às chuvas. Em Putinga, conforme informações da Administração Municipal e Defesa Civil do município, também não há registros de danos, áreas alagadas ou famílias atingidas. Já em Doutor Ricardo, a prefeitura informou a interrupção temporária da estiva entre Doutor Ricardo e Reuvado. O elevado volume de água sobre a pista tornou impossível a passagem de veículos e pedestres e o trecho permanecerá bloqueado até que as condições permitam a liberação com segurança. Em Arvorezinha, a Defesa Civil Municipal mantém o município em estado de atenção. Nas últimas 24 horas, o acumulado de chuva ultrapassou 100 milímetros, aumentando o risco de alagamentos, enxurradas, elevadas dos rios e deslizamentos de terra. O SEMADEM também emitiu um alerta para a região e a Defesa Civil reforçou o envio de avisos à população por meio de um sistema SMS. Entre os principais pontos de atenção no município de Arvorezinha estão as seguintes comunidades: Comunidade do Bugre, água sobre a ponte, tornando a travessia insegura; Arroio Bugre e Rio Forqueta, água sobre a calha; Linha Torres Gonçalves, alagamentos em grande parte da estrada; Linha Forqueta, rápida elevação Conceição, do Rio Forqueta, linha São José, risco de deslizamento e aumento do nível do rio. As autoridades orientam que os moradores das áreas de risco acompanhem os comunicados oficiais e evitem atravessar pontes, estradas alagadas ou locais com correnteza. Na região de Soledade, choveu mais de 200 milímetros, com registros no município e também no interior de estragos causados pela chuva. Vamos atualizar também as informações sobre a região de Guaporé, região próxima aos municípios de Guaporé. A ponte do Rio Carreiro, VRS-851, em Serafina Correia, há registro de bloqueio total na ponte que liga a região com a estrutura danificada após ficar submersa pela força das águas. Na RS-324, em Marau, apresenta pontos críticos com água cobrindo a pista. RS-437, Vila Flores, Antônio Prado e Flores da Cunha, a rodovia registra trechos com restrições e obras na pista. Região de Bento Gonçalves e encostas, RS-431 e rotas de vale, embora alguns trechos operem com esquema provisório, como travessias por balsa, que neste momento está paralisado, e sistemas de siga e pare, decorrentes de danos acumulados em eventos anteriores e agravados agora. As estradas vicinais e de ligação com vales vizinhos sofrem com barreiras e erosões pontuais. E essa chuva intensa que atingiu diversas regiões do Rio Grande do Sul, especialmente a Serra, os campos de cima da Serra e os vales, onde alguns pontos de volume ultrapassaram os 200 milímetros de chuva acumulada desde o início do episódio. O grande volume precipitado nas cabeceiras acelerou a elevação dos rios, principalmente no sistema Taquari-Antas e do Rio Caí. A previsão é de que a redução das chuvas ao longo desta quarta-feira aconteça, porém os rios ainda devem permanecer em elevação devido ao escoamento da água das cabeceiras. A Defesa Civil do Estado segue monitorando a situação em tempo real e orienta que a população acompanhe apenas informações divulgadas pelos canais oficiais ou veículos de informação seguras. Já as informações do Rio Taquari em Santa Teresa, com a medição das 10 horas, tem a seguinte informação. O rio encontra-se a 20 metros com 21 centímetros, uma elevação de 33 centímetros. Encantado, às 9 horas e 30 minutos, com a medição informada pela Defesa Civil, 15 metros e 19 centímetros, um aumento de 0,61 centímetros. Em Estrela, com a medição das 10 horas, o Rio Taquari estava com 21 metros e 89 centímetros, um aumento de 55 centímetros. Com essas informações, na região baixa do Vale do Taquari, já encontra-se em cota de inundação e a gente segue acompanhando. Com informações para o Grupo Cultura de Rádio, Vinícius França.
0: Obrigado, Vinícius Franças, atualizando ao Alto Vale do Taquari, região nossa aqui também. Obrigado pelas informações, destaque importante aqui para a região, né, gente? Choveu quase 200 milímetros já, para você ter uma ideia. Então é muita chuva e a gente, infelizmente, vendo esse episódio novamente que está acontecendo aqui na região do Alto Vale do Taquari, Vale do Taquari, as chuvas novamente, levando até casas inteiras, para te ter uma ideia já, né? Famílias já te sendo retiradas também das encostas dos rios, ali próximos aos rios, né? Alguns locais de Lajeado a gente já viu também a cheia ali pela praça também já, né? Aquela praça onde é dos diques ali também, né? E enfim, é algo que infelizmente já vinham os prognósticos alertando para os grandes volumes de chuva aqui no estado do Rio Grande do Sul. 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

0: meio-dia e 40. Estamos dando sequência por aqui no nosso programa
1: A Hora do Recado, desta quarta-feira. Nós vamos seguindo ainda por aqui neste momento. E ainda, o que é notícia? Você está conectado a 96.5. Né? E agora, hoje, repercutindo, agora dentro do nosso programa A Hora do Recado, sobre a morte do presidente da Serfox e ex-prefeito, ex-vereador do município de Nova Brécia. Inclusive, nós vamos trazendo aqui agora, inclusive, a delegada que fala sobre a motivação, aliás, de acordo com o Dieli Calmo. A polícia vai estar ouvindo os testemunhos nos próximos dias, né? E um prazo legal é de 10 dias, mais ou menos, né? Mas vamos escutar o que a delegada falou aí para a imprensa, alguns veículos de comunicação, os colegas aí do Grupo Cultura, aliás, e aqui da região do Alto Vale do Taquari.
2: A Polícia Civil investiga o crime de homicídio qualificado ocorrido ontem na cidade de Coqueiro Baixo. O ex-prefeito Diógenes, o ex-prefeito de Nova Brécia, foi alvejado com 3 tiros e o suspeito fugiu do local após o cometimento do crime. Então, logo após o crime, as forças de segurança foram acionadas, a Brigada Militar iniciou as buscas, a Polícia Civil iniciou as investigações. E o suspeito foi preso pela Brigada Militar por volta das 22 horas no interior do município de Coqueiro Baixo. E ele confessou informalmente o cometimento do crime, ele estava com a arma, tinha usada, e agora ele responde pelo crime de homicídio qualificado. Nós vamos dar andamento às investigações, a gente vai ouvir mais testemunhas que estavam no local, que visualizaram o suspeito antes e após o cometimento do crime. Vamos aguardar as perícias solicitadas e em 10 dias o inquérito será remetido ao Poder Judiciário. Nós trabalhamos nesse primeiro momento com a motivação que foi relatada informalmente pelo suspeito, uma motivação passional. Então agora a gente está averiguando se realmente é essa motivação, se tem alguma outra situação, mas é essa primeira linha de investigação. Ele usou um revólver calibre 38.
1: Tá aí. Informação da delegada, né, que está à frente do caso, de L. Calmo, né, que falou aí com a reportagem dos colegas de comunicação, dos veículos de comunicação do Alto Vale Taquari aqui, né, e a Polícia Civil abriu esse inquérito agora para apurar esse homicídio qualificado, né, e conforme a delegada, que é titular da Delegacia de Polícia de Encantado, a linha de investigação inicial aponta para uma motivação passional. É a versão que foi relatada informalmente pelo próprio autor do crime no momento de sua prisão. Né? Aí agora eles vão averiguar se realmente é essa motivação ou se tem alguma outra situação. Mas essa é a primeira linha de investigação que vai ser, né, explicou a delegada, então, para a reportagem. Meio-dia e 44, né, nossos sentimentos aos familiares, né, toda a comunidade também que está abalada. Foram 2 episódios tristes aqui na cidade de Fontoura Xavier, né? Infelizmente, essa semana aí, uma semana muito pesada aqui no município, né? Fontoura, que toda nossa região vive dias de tristeza, consternação. Em poucos dias, 2 vidas, gente, foram interrompidas de forma trágica, deixando famílias, amigos e toda uma comunidade em luto, né? Primeira morte do servidor, do Eduardo, de 43 anos, que perdeu a sua vida também de forma violenta. E hoje, né, desde ontem, aliás, essa notícia que abalou profundamente a região. A morte trágica também do Diógenes, né, presidente da Serfox, e uma liderança também que era conhecida e respeitada por sua atuação e pelo desenvolvimento na comunidade regional. São histórias diferentes, mas que deixam a mesma reflexão. Por trás de cada notícia existe sempre uma família, existem amigos, existem sonhos e uma vida inteira construída. E neste momento, mais do que buscar respostas imediatas, é hora de respeitar também a dor das famílias e prestar solidariedade a todos que sofrem com essas perdas, né? E que nós, como sociedade também, possamos refletir sobre o valor da vida, sobre a violência e sobre como, muitas vezes, tudo pode mudar em questão de segundos. Fontoura Xavier e toda a região, né, gente, estão de luto. Muito triste isso que está acontecendo, felizmente.
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1: Agora, 12:52, vamos nessa com o nosso programa A Hora do Recado. 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

0: aos amigos da loja da Seloi. Para maiores informações, você fica agora com o correspondente Ipiranga, Rede Gaúcha SAT. Um abraço para você, saúde, paz e bem, e até amanhã.
1: Foram tomadas pela água em São Sebastião do Caí. Moradores dessa região foram levados pela Defesa Civil do município e também por voluntários para um abrigo. 13 famílias estão sendo mantidas no ginásio B do Parque Centenário. A expectativa da Defesa Civil neste momento é de que o rio Caí chegue no máximo aos 12 metros. Ainda chove fraco na região no dia de hoje.
2: A Defesa Civil segue monitorando o nível dos rios na fronteira oeste, em Eldorado do Sul e nas ilhas de Porto Alegre. O rio Quaraí baixou 20 centímetros, mas permanece acima da cota de alerta. Em Alegrete, o Ibirapuitã também segue em alerta, apesar da redução lenta do nível. O rio Santa Maria continua subindo em Alegrete, mas ainda em cota de alerta. Em Eldorado e nas ilhas da capital, as prefeituras mantêm o monitoramento sem registro de ocorrências até o momento.
3: Em Passo Fundo, no norte do estado, 98 pessoas tiveram que sair de casa devido a alagamentos em diferentes pontos da cidade. Abrigos foram disponibilizados para a população. O município registrou o segundo maior volume de chuva em 24 horas da história, com 171 milímetros entre a segunda e a terça-feira. Na serra, o Rio das Antas atingiu a cota de inundação e a Prefeitura de Bento Gonçalves iniciou a retirada preventiva de famílias da área rural.
2: Temperatura de 17 graus em Porto Alegre, Passo Fundo e Santa Maria, 15 em Caxias do Sul e 16 em Pelotas e Rio Grande. 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
4: Agora é tarde, tempo instável, tem umidade, tem nebulosidade, tem chuva fraca em grande parte do estado do Rio Grande do Sul, inclusive aqui em Porto Alegre, todo o leste e nordeste do estado, na metade norte também. O tempo fica com pouquíssima chuva na fronteira oeste, na campanha e no extremo sul do estado. Mesmo assim, o tempo não está firme. A tendência é de mais pancadas de chuva amanhã e essa chuva vai atingir principalmente o leste e o nordeste aqui do estado do Rio Grande do Sul.
3: E o estado segue sob alerta do Instituto Nacional de Meteorologia para chuva intensa até o fim do dia. A previsão é de chuva entre 20 e 30 milímetros por hora, com ventos de até 60 quilômetros por hora. Há risco de alagamentos e descargas elétricas. O aviso abrange cerca de 400 municípios da região metropolitana do Norte, Noroeste, Serra, Centro, Campanha e Sul do estado.
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2: O coordenador da Defesa Civil Estadual, Luciano Boeira, afirmou hoje, em entrevista ao Gaúcha Atualidade, que os sistemas utilizados não conseguiram antecipar a inundação que atinge os rios Taquari e Caí. De acordo com ele, os modelos hidrológicos subestimaram as respostas dos rios.
6: Nós sabíamos que nós teríamos diversos transtornos relacionados aos alagamentos, né? As inundações, os pequenos córregos, as enxurradas, tudo isso aconteceu, né? Porque nós não estávamos, assim, num primeiro momento, esperando era essa elevação aqui do Taquari, e isso deve-se justamente por estes grandes volumes que nós tivemos, principalmente nesses municípios ali que estão localizados justamente na cabeceira do Taquari.
3: A atualização da previsão que passou a indicar as cheias ocorreu na noite passada. Desde então, o Centro de Monitoramento passou a entrar em contato com as prefeituras para colocar em prática os planos de contingência.
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8: Em Porto Alegre não há interdição em função da chuva, apenas pontos com água acumulada e sinalização da EPTC. Nas rodovias estaduais, pelo menos 11 pontos na última hora. Destaque para RS-630 em Lavras do Sul, onde tem água sobre a pista no trecho em direção a São Gabriel. Em rodovias federais, BR-470 tem bloqueio total na altura de Lagoa Vermelha, na ponte sobre o rio Cutiporã. Com o trânsito, Leandro Rodrigues.
3: Ainda nesta edição, sobe para 143 o número de municípios gaúchos com estragos provocados pela chuva.
2: Ex-prefeito de Nova Brécia, Diógenes Laste, é morto a tiros no

0: Paraí, na Serra, com mais de 200 milímetros de chuva, e em Marau, no Norte, com 192 milímetros. Agora em Porto Alegre, 17 graus, meio-dia, 58 minutos.
1: Morreu hoje, aos 98 anos, o cineasta Luiz Carlos Barreto, um dos principais nomes do cinema brasileiro. Ao longo de mais de 6 décadas de carreira, produziu mais de 100 filmes, entre eles Dona Flor e seus dois maridos, O Quatrilho e O Que É Isso, Companheiro. Luiz Carlos Barreto estava internado no Rio de Janeiro para tratar uma infecção pulmonar decorrente de uma pneumonia. Em instantes, desembargador do Tribunal de Justiça Militar nega a anulação de provas em caso de agricultor morto em Pelotas.
0: O ex-prefeito de Nova Brécia, Diógenes Lácio, de 65 anos, foi morto a tiros em Coqueiro Baixo, no Vale do Taquari. O crime ocorreu na tarde de ontem. Segundo a Polícia Civil, ele foi atingido por 3 disparos ao sair de um clube que costumava frequentar. O suspeito foi localizado durante buscas e preso em flagrante poucas horas depois. Conforme a Brigada Militar, o homem confessou o crime, mas a motivação ainda é investigada. Diógenes Lasti foi prefeito de Nova Brécia entre 2005 e 2012. A prefeitura decretou luto oficial de 3 dias.
1: O velório do menino Oliver Grayson, de 3 anos, será realizado hoje à tarde em Viamão. A justiça autorizou que a mãe da criança, Mayana Rogers, deixe a penitenciária para participar da cerimônia, mas negou o pedido do pai, André Germaine Grayson. A criança morreu no início do mês, 3 dias após ser agredida pelo pai, que confessou o crime e está preso preventivamente.
0: As provas extraídas dos celulares dos policiais investigados pela morte do agricultor Marcos Nornberg, em Pelotas, ainda podem ser aproveitadas pela investigação. A afirmação foi feita na manhã de hoje pelo desembargador Amílcar Macedo, do Tribunal de Justiça Militar, em entrevista ao Gaúcha Atualidade. Segundo ele, o Ministério Público não justificou o motivo de solicitar dados dos aparelhos por um prazo tão extenso.
2: O aparelho de telefone celular hoje, ele é como se fosse um mini computador. Ele tem uma história de vida da pessoa, tem e-mails, tem relações, tem fotografias, tem troca de mensagens, toda uma gama de informações da intimidade, da vida privada das pessoas. Então, não se pode invadir um telefone para colher tais informações sem que se delimite um prazo.
1: Na semana passada, o tribunal anulou a autorização anterior por considerar excessivo o prazo solicitado para a extração das informações, que abrangia mensagens de janeiro a abril. Segundo o desembargador, a decisão não impede uma nova autorização judicial, desde que o pedido seja mais restrito.
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6: Hora certa.
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9: FIFA abre investigação contra a Argentina por confusão após final da Copa do Mundo. Jogadores e integrantes da comissão técnica podem ser suspensos, enquanto a Federação Argentina também corre risco de punições após a briga com atletas da Espanha. 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

0: Busque sempre fazer as coisas com alegria, mesmo que sejam difíceis. Dê o máximo.
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1: Azeite no lugar do óleo vegetal. É comum o uso de óleo para cozinhar, fritar e temperar os alimentos. Ao contrário do que se pensa, o azeite aquecido não é ruim para a saúde. Ao preferi-lo para os preparos, use azeite virgem para temperaturas elevadas e o azeite extra virgem para temperar salada.
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0: hora certa.
1: 2h21.
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2: Hora certa.
3: 2h40.
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1: Programa Cultura Mix aqui na 96.5, seguindo a programação, né? 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

0: mede 23 metros, né? Cota de inundação aí de 19 metros. São 4 metros acima da cota, né? E subindo 50 centímetros por hora. Vamos com a notícia na hora certa? 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
1: 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Portaria SBA/MF2093/2024. 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
2: 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Notícia na hora certa, no sinal 3 horas. Casa é arrastada pela água no Rio das Antas, em Bento Gonçalves, na Serra. Não havia ninguém no local. Nova projeção indica que Rio Taquari vai ultrapassar em 6 metros a cota de inundação em Lajeado. Famílias continuam sendo retiradas de casa. Governo federal anuncia nessa tarde nova linha de crédito para setores afetados pelo tarifaço dos Estados Unidos sobre produtos brasileiros. O tempo ainda é instável em Porto Alegre, agora faz 17 graus. A chuva continua com mais intensidade na divisa com Santa Catarina. Nas demais áreas, a instabilidade perde força. 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
3: Trânsito fluindo de maneira tranquila em Porto Alegre, não há registro de ocorrências em atendimento pela EPTC. Nas rodovias federais, não há registro de bloqueios ou acidentes, segundo a Polícia Rodoviária Federal. Na BR-116, tem um pouco mais de retenção na altura do centro de Canoas, no sentido capital interior, com obras que causam a lentidão no trecho. Com o trânsito, Roxane Carvalho.
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2: Sobe número de desabrigados pela chuva no estado.
4: Agora são 461 pessoas desabrigadas, segundo os dados divulgados pelo governo do estado no início dessa tarde. A maioria, mais de 80%, está no Vale do Taquari, onde os rios subiram de forma expressiva ao longo desta manhã. São 378 desabrigados na região. Ainda segundo os dados do governo do estado, são 201 pessoas desabrigadas em Lajeado, cidade que concentra o maior número de pessoas que tiveram que sair de suas casas. Da redação, Flávia Simões.
2: Banrisul começa a receber pedidos de produtores gaúchos para a renegociação de dívidas rurais.
5: A operação ainda não pode ser contratada porque depende da resolução do Conselho Monetário Nacional. Segundo o presidente do banco, Fernando Lemos, o objetivo da abertura é antecipar ao máximo possível o processo. A renegociação do crédito rural foi possível através de uma medida provisória. Ela possibilita a suspensão por 30 dias de parcelas em inadimplência até o dia 14 de julho. O agricultor tem de manifestar interesse na agência bancária. O Banco do Brasil também já vem acolhendo as intenções de interessados. Da redação, Carolina Pastel.
2: 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Notícia na hora certa, volta na Rede Gaúcha às 4 horas. Da redação, Ramon Nunes.
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8: Enxurradas bloqueiam vias e interrompem trânsito em municípios do Vale do Taquari. As fortes e persistentes chuvas que atingem o Vale do Taquari nesta última terça-feira provocam aumento do nível de arroios e já causam bloqueio em vias da região. 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

0: dar aquela mensagem. Mas manda o que tá no seu coração.
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2: 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Antes de te bloquear, eu só vim te dizer que a partir de hoje pode tocar o terror, fazer o que quiser fazer. 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
0: Não, apaga.

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1: Influências dos amigos é determinante para adolescente começar a beber. Um estudo indica que os amigos próximos são a principal influência dos adolescentes para começar a ingerir bebida alcoólica. Os cientistas analisaram dados extraídos de um grupo de 820 adolescentes de 6 locais dos Estados Unidos. Os participantes tinham entre 14 e 17 anos, uma média de 15,5 anos, que é quase idêntica à idade típica em que ocorre o primeiro contato com a bebida alcoólica, né? Segundo levantamentos anteriores, com base em pesquisas prévias, a equipe estabeleceu 4 indicadores principais que levam os adolescentes, né, a beber: comportamento perturbador, histórico familiar de dependência de álcool, baixa sociabilidade e companhia de amigos que bebem.
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2: Hora certa.

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0: 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Tenha força, tenha foco, tenha fé. Sorria e agradeça a Deus por mais um dia.
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2: Hora certa.
3: 3:42.
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1: É o programa Cultura Mix aqui na 96. Boa tarde pra você, seguindo a programação, né? Você que tá na escuta da 96.5. 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
1: Nós vamos sair para garantir que se vier água, nós estamos mais seguros, mais tranquilos, fora da já retirada antes.
2: Perfeito. Muito obrigado pela atenção. Bom trabalho.

0: 461 número de desabrigados pelas cheias de rios no estado. Governo federal anuncia a liberação de 18 bilhões e meio de reais em crédito para empresas afetadas pelo tarifaço dos Estados Unidos. Banrisul começa a receber pedidos de produtores gaúchos para renegociação de dívidas rurais. O tempo segue instável em Porto Alegre, agora faz 17 graus. A chuva continua com mais intensidade na divisa com Santa Catarina. Nas demais áreas, a instabilidade perde força. 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
1: Um decreto presidencial publicado no Diário Oficial da União de hoje adia para janeiro de 2027 a obrigatoriedade das pessoas físicas e dos produtores rurais terem o chamado CNPJ técnico. Foi adiada também a obrigatoriedade de emitirem a nota fiscal do novo imposto sobre o consumo no âmbito da reforma tributária. O CNPJ técnico é uma inscrição cadastral vinculada ao CPF de pessoas físicas que sejam contribuintes dos futuros impostos. Esse cadastro não corresponde à abertura de uma empresa, nem transforma a pessoa física em pessoa jurídica. A finalidade é identificar os contribuintes nos sistemas da Receita Federal. A Prefeitura de São Paulo vai recorrer de uma decisão judicial que determinou o credenciamento da empresa Uber para operar o serviço de moto por aplicativo na capital paulista, maior cidade da América Latina. O município recebeu um prazo de 48 horas para liberar a operação, sob pena de multa diária de R$5.000 em caso de descumprimento. O prefeito de São Paulo, Ricardo Nunes, garantiu que vai apresentar um recurso contra a decisão. A justificativa é que o número de mortes de motociclistas está aumentando e envolver passageiros pode tornar a situação ainda mais grave, segundo ele. A disputa entre a Prefeitura de São Paulo e o serviço de mototáxi já passou pelo Supremo Tribunal Federal. O ministro Alexandre de Moraes suspendeu a regra criada pela Prefeitura, que exigia a contratação de um seguro ampliado por parte dos pilotos da categoria. Mais de 2 milhões e 200 mil motociclistas estão cadastrados em aplicativos de transporte em São Paulo. 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Notícia na hora certa, volta na Rede Gaúcha às 5 horas. Da redação, Ramon Nunes.
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1: Será que olhar de frente para o que não está bem em nossa vida não é a solução para muitos de nossos comportamentos frente à alimentação? Prestem atenção nos momentos que comem em demasia e anotar os sentimentos presentes. No processo de anotar o que se come e o que se sente, acabamos por enxergar que comemos por vários motivos, os quais a fome nem sempre se faz presente. A dificuldade de dizer não é um dos fatores que geram situações de estresse e dificilmente temos condições internas de resolver essa forma de se comportar. Aprender a confrontar situações que nos colocam em impasse é um bom caminho para evitar o estresse e engolir mais comida do que seria necessário para se nutrir.
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0: o programa Cultura Mix, hein? 4 horas e 52 minutos pra você que tá nos acompanhando nessa tarde. Aquele tempo nublado, né? Chuva e os rios que vão subindo, o pessoal aí do vale mais uma vez preocupado com essa situação, né? 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
1: Muito bem, não tivemos uma notícia na certa. Segue a programação 96.5.
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1: Sequelas causadas pela Covid-19 e que requerem acompanhamento médico. Fadiga, resposta inflamatória sistêmica que compromete em algum grau o sistema osteomuscular e o respiratório. Desse modo, a sequela se manifesta por meio da fadiga e ou falta de ar. Há também outra possibilidade pelo uso de medicamentos. Quando no auge da Covid, pode causar dano muscular. Os bloqueadores neuromusculares, por exemplo, que são fundamentais para o período de intubação, podem...
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0: Uma pessoa sem motivação é como um barco sem leme. Navega sem direção e jamais atracará em porto algum.
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2: Hora certa.
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1: Para comandar o Bailão da 96. 96. Tá chegando. Joelson da Rosa. Boa tarde, Joelson.
3: Ok, boa tarde pra você, pra sua família, uma excelente final de tarde aqui pra você que se liga com a Cultura FM, quarta-feira, 22 de julho de 2026. Estamos chegando com o Bailão da Cultura FM 96.5, hoje na minha comunicação aqui, tá? Depois da comunicação do Max, a gente vai junto até às 19 horas com o Bailão da 96.5 aqui. Tá bom, gente boa? Vamos nessa. Parceria com você, amigo ouvinte, que se liga com a Cultura FM, quem se liga, liga sempre. São mais de 14 anos ao teu lado. Essa é a Cultura FM 54-3389-1110. É o nosso WhatsApp da 96. É o WhatsApp mais querido do Brasil.
4: Brasil!
3: É o nosso, é claro. Vamos nessa. Seguimos com bandas.

Morada, Portal da Serra, aqui na Cultura FM. Boa tarde pra você, bem-vindo à Cultura FM. Um abração aí pra Tere, na sintonia com a gente. Um abração pra Dona Classi. Dona Classi Trombini, também na audiência, os amigos em Pouso Novo, ligadinhos na Cultura FM, no final de tarde, ligados da 96. Um abraço também pra galera que final de semana teve na grande festa do motorista na cidade de São José do Herval, uma grande festa, né, que contou com um grande público, e é uma quase 300 jantas aí teve, e o pessoal marcou presença junto aí à festa do Colônia Motorista na cidade de São José do Herval. Um abraço lá para toda a galera que tá na audiência com a gente aí. Vamos que vamos. Seguimos na Cultura nesse clima.

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0: banda Brilha Som, Negão e Banda, apaixonado por você aqui na Cultura FM. 6 horas em ponto, notícia na hora certa.
1: Para uma dívida, notícia na hora certa, no sinal 6 horas. Níveis dos rios Taquari e Caí começam a baixar em partes altas, mas municípios localizados em áreas baixas dos vales seguem sob alerta e ainda registram elevação das águas. O governo federal anuncia a liberação de 18 bilhões e meio de reais em crédito para empresas afetadas pelo tarifaço de Donald Trump. Calor extremo provoca quase 5.800 mortes acima do esperado na França em 2 semanas. O tempo é instável em Porto Alegre, agora faz 17 graus. A chuva continua com mais intensidade na divisa com Santa Catarina. Nas demais áreas, a instabilidade perde força. 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
3: Porto Alegre tem no momento 6 bloqueios totais e 11 parciais em decorrência da chuva, segundo a EPTC. Na região metropolitana, BR-116 volta a registrar congestionamento no centro de Canoas, em trecho com obras. Motorista enfrentando bastante lentidão. Com o trânsito, Roxane Carvalho.
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1: O nível do Guaíba pode atingir a cota de alerta entre sexta-feira e sábado em Porto Alegre. A estimativa consta em simulações elaborada pelo Serviço Geológico do Brasil, pelo Instituto de Pesquisas Hidráulicas da URGS e pela Catavento Meteorologia. A

0: prática, o movimento elimina a possibilidade de uma disputa eleitoral em 2027 e formaliza o regime ditatorial no país. Ortega governa Nicarágua desde 2007 e tem o controle sobre o parlamento. Ele anunciou o fim das eleições no último final de semana, durante as comemorações dos 47 anos da Revolução Sandinista. Daniel Ortega foi um dos líderes do movimento, foi eleito presidente em 1984, deixou o poder em 1990 e voltou ao cargo em 2007, onde permanece até hoje. 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Notícia na hora certa, em função do futebol, volta na Rede Gaúcha às 2 horas da manhã. Da redação, Paulo Rocha.
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1: Hora certa.
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6: Operação Desmanche prende dois homens e apreende armas e motores com indícios de adulteração em Santa Clara do Sul. Fiscalização em dois estabelecimentos resultou em prisões por porte ilegal de armas e na apreensão de motores com suspeita de adulteração. 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
1: Bora, galera. 6:08. Vamos nessa. Pra você que se liga na Cultura FM. 6:08. Vamos nessa por aqui na parceria. 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Conosco aqui na programação Cultura, Sicredi, Boscaraí RSMG, que ontem teve inclusive o Fundo Social entrega do Clube Três Coqueiros em Solidariedade, TG Três Coqueiros, aliás. Teve ontem das agências aqui da nossa região. Matielo, Imobiliário, Consultora, Agro Assis, Guilherme Assis, grande Guilherme, um abraço para a equipe lá. Quadra Block do Arônica, começou a Copa, e se crê aqui dentro do Fórmula, está rolando os jogos todo sábado, grandes rodadas, 7 grandes.

0: Boa tarde pra quem aqui, oi!
1: Boa tarde, Joel.
0: Oi!
1: Como é que tá?
0: Beleza?
1: Beleza? Como é que tá? Parou a garoa com toda?
0: Ainda não!
1: Isso aí tava chovendo. Eu queria uma música da JM. Tá bom, meu amigo? Quero que tu rode pra mim, tá? Cala o último baile, tá bom?
0: Beleza, galo velho. Vamos rodar pra turma aí, né? Eita! Vamos rodar o último baile pra turma daqui a pouquinho aqui. Pra turma que tá em Bento Gonçalves, meu amigo Adilara e toda a família. Ligados com a gente também.

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0: Toma tomando um chimarrão. Davi, a Marisa em casa, comendo uns pinhão também na chapa. Ah, o teu já passou agora, não tem mais pinhão quase, né, Marisa? É, Davi? Muito bem, um abraço, vamos que vamos. Boa tarde pra todos.

Uma música JM pro meu amigo grande, turma aí, Luiz Carlos, que tá no seu carro aí, tá ligadinho com a gente também. Valeu, meu amigo, um grande abraço pra turma aí que se liga na Cultura FM também, né? Aquele abraço pra turma. Também pro meu amigo Rock, que tá na sintonia com a gente aqui, um grande abraço. Grande Rock, obrigado pela audiência também, os amigos ligadinhos na Cultura FM. Olha, temos aqui, gente, a consulta popular, tá? E o Alto da Serra do Botucaraí, chegou a hora de participar da consulta e ajudar a escolher as prioridades para o desenvolvimento da nossa região. São 5 demandas em votação. Primeiro, o aparelhamento da Defesa Civil, fortalecimento da agroindústria familiar, melhoria das estradas rurais, aquisição de equipamentos de custeio para assistência social, promoção do envelhecimento ativo e saudável, também são entrou esse ano na consulta popular. E para você votar é simples, você pode mandar uma mensagem no WhatsApp no 51 3210 3939, e chame o guri ali, né, que é da inteligência artificial, e aí ele escreva: quero votar na consulta popular. Aí vem ali, você bota ali as opções que você quer votar para a consulta popular, tá? Escolha a tua demanda e vote e confirme. Então é importante, né, esse trabalho que tem todo ano, essas demandas do Alto da Serra do Botucaraí, para nós selecionar. Fontoura, São José, Soledade, definem as demandas da cidade e da região da consulta popular, tá? Informação importante aí para o pessoal participar da consulta popular 2026, né, no qual você escolhe, e a demanda que for mais votada fica aí para o município, né? Então, isso é importante também. 6h24.

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0: bem, 6 horas e 32 minutos, galera. Vamos nessa, vamos atualizando aqui o tempo, gente. Falando agora com a Arvorezinha, a Defesa Civil segue em alerta. E a Defesa Civil segue monitorando a situação do município e a tendência de que o nível das águas baixe nas próximas horas. Vamos lá, escutando aqui a Defesa Civil do município.
1: Boa tarde, pessoal. Seguimos monitorando junto com o prefeito, com as secretarias, o nível das águas aqui. Agora estamos no Rio Guaporé, já passamos na linha Quinta, Torres Gonçalves, e agora no Rio Guaporé já podemos analisar que baixou uns 2 a 3 metros, com certeza, e já vem diminuindo, segundo relatos da nossa central de Lajeado e monitoramento do Porto Alegre também. Então aqui para nós já vai diminuindo, a chuva já parou, nos próximos dias então vai amenizar aqui para nossa região.
2: O céu já está azul. E estamos felizes porque a ponte concluída, uma ponte segura. Se tivesse a ponte antiga, a água teria passado por cima. E com essa ponte ela esteve a 10 metros aquém dela. Então, obra concluída com sucesso e graças a Deus que não aconteceu nada no nosso município.
1: E qualquer ocorrência, continue comunicando à prefeitura, aos gestores, Defesa Civil, Corpo de Bombeiros, que estaremos monitorando nos próximos dias. Então, Defesa Civil somos todos nós.
0: Aí, então, informação da Defesa Civil lá de Arvorezinha. As informações, né? Qualquer informação pode ser ligada no 051 99645 7768, 051 99645 7768. É, informação, então, Defesa Civil segue em alerta na região de Arvorezinha. Que bom, começou a baixar aí, né? Graças a Deus, informação muito importante aí em Arvorezinha. E seguimos com a 96. Quem é que tá com a gente por aqui? Quem é que tá com a gente curtindo a programação Cultura FM? Boa tarde!
3: Boa noite, Sérgio Elcio. Tudo tranquilo?
0: Tudo bem?
3: Tudo beleza?
0: Beleza.
3: Me manda uma música aí, mas roda uma música aí. Só pra mim curtir. E pra todos os 20 da Rádio Cultura.
0: Show!
3: Aquela música do Vanderlei Rodrigo, Ela É Modelo. Faço favor.
0: Grande Carlos! Um abraço, meu amigo! A turma aí na Ponte Gela ligadinhos com a gente. Aí pra Maria, todos os familiares aí, meu amigo Carlos, na audiência com a gente aí.

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3: Hora certa.
4: 6:46.
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1: 8, faltando para 7, galera. Daqui a pouco tem o Colorado em campo, né? É, Colorado aí em campo, Inter e Cruzeiro, às 9h30 da noite. Eita, o que, que tem pro Colorado hoje, hein? Estreando no Brasileirão, segunda rodada. Aliás, segunda semestre, né? Voltando. A dupla Grenal, o Grêmio, voltou aí, perdeu de 2-1 pro Mirassol. E o Inter, vamos ver o que, que vem hoje. O que, que vai apresentar, né? Colorado hoje à noite aí.
2: Opa! Manda um busco pra nós, que minha família, tudo lá estreia, tudo lá. Brinqueiro velho, que deve dar certo. Eu também, rapaz.
1: Ô, Brinqueiro,
2: tá bom?
1: Beleza.
2: Tá bom?
1: Beleza. Tá bueno? Isso aí, aquele abraço pro meu amigo Brinqueiro aí, que tá na sintonia com a gente aí. Um abraço pra toda a família aí na Vila César. Ô, Brinqueiro, velho. Esse é fera, né? Um abraço pros amigos, lá pra Dona Maria também, todos os familiares ligados com a gente aí também na Cultura FM. Boa tarde pra turma aí. Boa tarde pro meu amigo também, Josir, grande parceiro, ligados com a gente. Os amigos, o Josir, aí que estão na Viviana. Toda a família estão em casa e tomando uma caipirinha pra firmar o pulso, né? Ô, oh, coisa boa! Né, Josino? Dá pra firmar bem o pulso, né? Essa é boa. Nesse tempinho assim vai bem. Né? Com 13 graus de temperatura, uma caipirinha, aí bem. Ô, oh, que beleza! Vamos que vamos! E o Rudimar aqui, ó. Alô, meu amigo, tô aí tomando um café e comendo uma bolacha, diz ele aí, ó. Comendo uma bolacha e tomando um cafezinho. Um abraço pra Siluí também, lá toda a turma, né? Ligadinhos com a gente aí. Tá bom, meus amigos? Vamos que vamos. É o final de tarde aí da Cultura FM. E é o seguinte, daqui a pouquinho já tenho notícia da certa aqui, tá bom? Aliás, a voz do Brasil, né? Daqui a pouquinho aí, daqui a pouquinho. Pra quem mais tá na sintonia com a gente aqui também, deixa eu ver aqui. Quem mais aqui, deixa eu ver. Uma boa tarde. Os amigos aí que estão, o Dorvalino, o Jardel, os amigos que estão lá na linha Três Pinheiros, na linha Zifa, né? Um abraço pra

boa tarde pros amigos aí que estão, o Dorvalino, o Jardel, os amigos que estão lá na linha Três Pinheiros, na linha Zifa, né? Um abraço pra Adriana lá, todo o povo. Ligados com a gente, meus amigos também, ligadinhos conosco aqui na Cultura FM. Chegando

os amigos ligadinhos aí, né? É pro Bimbi aí também que tá na sintonia, os amigos da Cosmos. Ô, galera, tomando também uma caipirinha pra firmar o pulso, né? Ô, amigo, um abraço pros amigos aí. Gente, tô indo nessa, um abraço pra vocês. Saúde, felicidades e até amanhã aqui na Cultura FM, tá bom? Aquele abraço e essa aqui é pra finaleira, ó.

0: dentro do programa Voz do Brasil, que começa agora. Boa noite.
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3: Está no ar a Voz do Brasil. As notícias do governo federal que movimentaram o país no dia de hoje.
4: Olá, boa noite.
2: Boa noite para você que nos acompanha em todo o país.
4: Quarta-feira, 22 de julho de 2026.
2: E vamos aos destaques do dia.
4: Ampliado plano de apoio a empresas exportadoras afetadas pelas tarifas impostas pelos Estados Unidos.
2: Nova fase contará com 18 bilhões e 500 milhões de reais em linhas de financiamento para setores estratégicos. Gabriela Noronha.
5: Os recursos vão apoiar, por exemplo, empresas que querem manter suas operações enquanto reorganizam as vendas ou servir para a compra de máquinas e investimentos produtivos.
4: Violência contra a mulher. Brasil registra queda no número de feminicídios no primeiro semestre do ano.
2: Os dados foram divulgados pelo Ministério da Justiça e Segurança Pública, Márcia Fernandes.
6: O Brasil registrou 741 casos de feminicídio no primeiro semestre, uma redução de 2,5% em comparação ao mesmo período de 2025.
4: E hoje a Voz do Brasil completa 91 anos.
2: E vamos saber um pouco mais sobre a história do programa e a importância dele para os ouvintes.
7: Traz a informação precisa, sem distorção.
8: A gente traz uma referência afetiva no jornalismo brasileiro.
9: Falou na Voz do Brasil, pra nós tá falado.
4: Hoje, na apresentação da Voz do Brasil, eu, Luciana Vasconcelos e Nazi Brum.
2: E acompanha a gente ao vivo, acesse radiogov.abc.com.br ou o canal Gov na sua TV aberta.
4: Uma nova fase do Plano Brasil Soberano.
9: Falado.
4: Hoje, na apresentação da Voz do Brasil, o ano terá 18 bilhões e meio de reais em linhas de financiamento para atender empresas afetadas pelas tarifas aplicadas pelos Estados Unidos em suas exportações.
2: A medida também inclui empresas prejudicadas por conflitos internacionais, especialmente em países do Golfo Pérsico.
4: Entre os principais setores estão madeira, carvão, máquinas e equipamentos elétricos, cerâmicas, plásticos, calçados, papel e açúcar.
5: Com a assinatura da medida

0: empresas afetadas pelas exportações para o Golfo Pérsico.
1: Explica que os créditos serão liberados gradualmente pelo BNDES.
2: A gente está usando recursos que já foram mobilizados para o BNDES, em especial, por exemplo, no Brasil Soberano 1, e que não foram utilizados então. Nós vamos atendendo à medida em que a necessidade aparecer, avaliando a necessidade de maneira bastante pontual e proporcional.
1: Os recursos poderão ser utilizados em 6 linhas de crédito com juros entre 3% e 9,8% ao ano e vão apoiar, por exemplo, empresas que querem manter suas operações enquanto reorganizam as vendas ou servir para a compra de máquinas e investimentos produtivos. O ministro do Desenvolvimento, Indústria, Comércio e Serviços, Márcio Elias Rosa, destacou que o programa atende a uma reivindicação apresentada por 22 setores produtivos.
3: Uma reivindicação de todos os setores, para que nós tivéssemos essa linha de crédito, acesso a essa linha, capaz de aplacar um pouco. E nós vamos continuar lá no MDIC, dialogando com o setor privado, com todos os setores atingidos e não atingidos.
1: A tarifa adicional de 25% dos Estados Unidos sobre parte dos produtos brasileiros exportados ao país entrou em vigor nesta quarta-feira. A medida atinge itens como etanol, máquinas agrícolas, açúcar orgânico, calçados, vestuário, papel, máquinas elétricas e produtos de aço. A sobretaxa será cobrada dos importadores americanos no momento em que os produtos brasileiros entrarem nos Estados Unidos. Reportagem Gabriela Noronha.
4: E o Ministério da Pesca e Aquicultura informou que determinados tipos de peixes e crustáceos ficaram de fora da lista dos setores atingidos pela tarifa de 25% imposta pelos Estados Unidos aos produtos brasileiros.
5: Entre eles estão a tilápia fresca ou refrigerada, albacora bandolim e lagosta congelada.
4: Estão na lista de itens sujeitos à nova tarifa o filé de tilápia congelado e lagostas vivas, frescas ou refrigeradas.
5: A relação completa dos produtos está disponível em gov.br/mpa. Os resultados foram divulgados hoje pelos Ministérios da Justiça e Segurança Pública e o das Mulheres.
6: Os dados são referentes ao período de janeiro a junho deste ano. O Brasil registrou 741 casos de feminicídio no primeiro semestre, uma redução de 2,5% em comparação ao mesmo período de 2025. Os indicadores são do Monitoramento Nacional da Violência contra a Mulher, elaborado com base no Sistema Nacional de Informações de Segurança Pública. Na divisão por regiões, o Norte teve o maior índice de queda, com 20%, seguido do Nordeste, com 19,9%. A gerente do projeto Mulher Segura, Fernanda Antonucci, ressalta a importância do acompanhamento constante desses índices estatísticos.
7: A redução de 2,5% dos casos de feminicídio demonstra que o enfrentamento à violência contra a mulher exige ações coordenadas, integradas entre os entes federativos e as instituições responsáveis pela proteção das mulheres.
6: O levantamento também contabilizou 20.441 prisões entre fevereiro e julho. Desse total, mais de 16 mil foram feitas em flagrante e mais de 4 mil por mandados judiciais. O monitoramento indicou que foram realizados mais de 92 mil atendimentos a vítimas e o acompanhamento de 55 mil medidas protetivas em todo o país. De acordo com Fernanda Antonucci, gerente do projeto Mulher Segura, o resultado mostra a relevância do acompanhamento dos indicadores.
7: Recebemos esse resultado com responsabilidade. Cada feminicídio evitado representa uma vida preservada, uma família protegida e uma mulher que pôde continuar sua trajetória com segurança e dignidade.
6: Os dados completos do Monitoramento Nacional da Violência contra a Mulher estão disponíveis nos canais oficiais do Ministério da Justiça e Segurança Pública e do Ministério das Mulheres. Com reportagem de Edinaldo Júnior, Márcia Fernandes, para a Voz do Brasil.
4: Vale lembrar que o Ligue 180 é o principal canal de denúncias e acolhimento em casos de violência contra a mulher.
5: A ligação é gratuita e o serviço funciona 24 horas por dia, todos os dias da semana.
4: Além do atendimento por telefone, o canal também recebe mensagens pelo WhatsApp no número 61 96100 0180.
5: O preço do tomate caiu 15,85% nas principais centrais de abastecimento, as CEASAs, no país no mês de junho.

0: contrário.
1: É o que mostra o sétimo boletim Hortigranjeiro, divulgado hoje pela Companhia Nacional de Abastecimento, a Conab.
0: De acordo com o levantamento, o quilo do produto foi comercializado em média por R$ 5,59 no atacado.
1: Além do tomate, a melancia, a laranja e a maçã também ficaram mais baratas.
0: Segundo a Conab, a redução dos preços é reflexo do aumento da oferta e da menor demanda por algumas frutas no período analisado, como explica a analista de mercado da companhia, Flávia Starling.
2: Em relação aos preços das principais frutas, a laranja apresentou uma desvalorização de 13,20%. Já a maçã, o que aconteceu? Houve a finalização da colheita tanto da variedade Fuji quanto da variedade Gala, aumentando a oferta e com isso os preços também reduziram em consequência. Já a melancia, dentre as frutas, foi a que apresentou a maior desvalorização. Houve queda tanto nos preços quanto na comercialização. Todas as frutas apresentaram desvalorização nas suas cotações da média mensal ponderada, com exceção da banana. A banana, ela apresentou incremento de 2,10% devido à menor oferta.
1: Hoje a Voz do Brasil completa 91 anos.
0: Já mudou de nome, de formato e até de horário, mas o compromisso com o cidadão permanece.
1: Aqui pelas ondas do rádio e atualmente também por meio de outras plataformas, é possível saber sobre as principais políticas públicas e serviços do governo.
0: Como sempre, foi ao longo dessas mais de 9 décadas.
3: Em 22 de julho de 1935, foi ao ar, pela primeira vez, o programa de rádio mais antigo do país. Estreou durante a presidência de Getúlio Vargas para divulgar os principais atos do governo.
4: Na Rede Brasileira de Rádio Difusão, a Voz do Brasil.
3: Ao longo dos anos, o programa passou a contar também com notícias do Poder Legislativo, do Judiciário e uma pequena participação do Tribunal de Contas da União. Mudou o nome, o formato, mas a missão permaneceu a mesma ao longo desses 91 anos. Levar informações oficiais aos brasileiros de todos os cantos do país.
5: O excelentíssimo senhor presidente da República, Tancredo de Almeida Neves, faleceu esta noite.
6: O Brasil tem uma nova Constituição.
7: Presidente Fernando Henrique condecora os pentacampeões.
3: No sul do Brasil, o pescador Márcio Prudêncio Constantino, de Balneário Rincão, em Santa Catarina, está sempre sintonizado.
8: Traz a informação precisa, sem distorção, sem fake news, traz as informações mais relevantes para o cidadão brasileiro que tem acessibilidade em qualquer local. Que a gente aqui do sul, às vezes não sabe o que está acontecendo no norte. As atualizações de programas, o que vai acontecer, programas sociais, ele abrange tudo. Então, quem escuta ali sabe que o que está acontecendo é realmente... Para mim é sem igual.
3: Um dos principais objetivos da Voz do Brasil é fazer com que os cidadãos conheçam os serviços públicos a que eles têm direito, não importa o local onde moram ou sua condição de vida, como no caso do pescador Márcio Constantino.
8: É ali que vai saber, não só dos pescadores, que é a minha modalidade, mas de toda a categoria. É muita informação que é noticiada e às vezes as pessoas, por falta dessa informação, não vão nem procurar os seus benefícios, seus direitos. Normalmente a gente já escuta de primeira mão na Voz do Brasil e depois é só ir de atrás. Aqui que a gente já está bem informado, né?

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1: Ao longo dessas décadas, o programa se modernizou e hoje é multiplataforma. Está disponível também na internet em tempo real e nas redes sociais. Mas o rádio continua sendo a marca registrada do programa e está entre as memórias mais saudosas da agricultora familiar Maria Santos Almeida, de 57 anos.
2: A gente se criou ouvindo a Voz do Brasil, porque a gente tinha somente o rádio, nem televisão a gente não tinha. Então, no horário da tardinha, a gente tinha o compromisso de ficar inteirado com aquelas notícias que se passava e que a gente, então, ficava sabendo somente pelo programa, pela Voz do Brasil. Atualização sobre saúde, sobre política, sobre programas sociais, que a gente na época até nem entendia.
1: Maria Almeida não só passou a entender dos programas sociais, como tornou-se beneficiária. Foi pelas ondas do rádio que ela soube, por exemplo, do Programa Nacional de Fortalecimento da Agricultura Familiar, o PRONAF.
2: Desde bem antes de eu me aposentar, de 20 e poucos anos, impacta bastante a gente e todos os agricultores, e ele nos dá a certeza de que aquilo ali foi atualizado, falou na Voz do Brasil, para nós tá falado.
1: Na outra ponta do país, em Oeiras, no Pará, o jornalista Cristivan Alves tem uma relação com a Voz do Brasil que é também afetiva.
3: Desde a infância, no meu território quilombola, a gente ouve a Voz do Brasil, né? Isso no período quando a gente era criança e vem atravessando a nossa geração todinha, né? Eu, como um comunicador quilombola aqui da Amazônia, a gente traz uma referência afetiva, né, no jornalismo brasileiro quando se fala em Voz do Brasil, né?
1: Depois de quase 60 anos de obrigatoriedade da transmissão às 19 horas, em 2018, o horário de veiculação da Voz do Brasil ganhou flexibilidade. O programa continua sendo transmitido ao vivo às 19 horas, mas as emissoras têm liberdade para iniciar a transmissão até às 21 horas. Independente disso, ao toque da trilha, todo brasileiro, em todos os cantos do país, já sabe o que vem na sequência. Reportagem Natália Koslick.
4: Por causa dos riscos de incêndios florestais durante o período de estiagem, o IBAMA orienta propriedades rurais para prevenir o fogo.
5: E alerta para as multas e interdições em caso de descumprimento de medidas de combate aos incêndios.
6: Com a chegada do período de estiagem, aumenta o risco de incêndios florestais em diversas regiões do país. A prevenção é uma das principais formas de reduzir a ocorrência e a propagação do fogo. O IBAMA publicou editais de notificação preventiva destinados a proprietários de imóveis rurais localizados em áreas de maior vulnerabilidade. O presidente do IBAMA, Jair Schmidt, explica qual o objetivo do edital.
7: Como é que o IBAMA faz isso? E faz uma notificação para essas propriedades para que elas adotem medidas preventivas para evitar os incêndios, mas também que realizem os planos, né, de operacionais voltados a combater esses incêndios caso eles ocorram.
6: Os editais reforçam obrigações previstas na legislação ambiental. Entre as orientações estão a proibição do uso do fogo sem autorização, a redução do acúmulo de vegetação seca, a proteção de áreas de preservação, a implantação de aceiros quando tecnicamente recomendados, o monitoramento das propriedades, a capacitação de trabalhadores e a comunicação imediata às autoridades em caso de incêndio. O presidente Jair Schmidt destaca que durante o período seco, medidas preventivas ajudam a reduzir o risco de incêndios florestais. A prevenção depende da atuação dos órgãos ambientais, dos proprietários rurais e da população. E a adoção antecipada dessas medidas contribui para proteger pessoas, propriedades e o meio ambiente.
7: O IBAMA notificou 11.805 propriedades rurais no Pantanal, na Amazônia e no Cerrado. Se ocorreu alguma queima naquele local, se não houver autorização, essas áreas elas podem sofrer fiscalização e as pessoas serem multadas, serem autuadas, serem área embargada ou algum equipamento material também apreendido.
6: Um monitoramento também utiliza imagens de satélite e sistemas de sensoriamento remoto para identificar focos de calor, acompanhar áreas de risco e apoiar as ações de fiscalização. Reportagem Pablo Mundim.
5: E a fumaça dos incêndios florestais pode afetar a saúde, especialmente em períodos de piora da qualidade do ar.
4: Para orientar a população, o Ministério da Saúde disponibiliza documento com alerta e recomendações para a população em caso de queimadas e incêndios florestais.
5: Entre as principais recomendações estão acompanhar as previsões meteorológicas e os alertas oficiais sobre queimadas e qualidade do ar, além de beber água regularmente para manter as vias respiratórias hidratadas.
4: Também é importante evitar atividades físicas e esforços intensos ao ar livre quando a qualidade do ar estiver comprometida e priorizar a permanência em ambientes internos e protegidos da fumaça.
5: O documento pode ser encontrado em gov.br/saúde.
4: Sabonete, shampoo, cremes para cabelos ou para pele. Todos esses produtos atraem a atenção do consumidor.
5: Mas na hora de comprar, é preciso ficar atento ao selo da Anvisa, que é responsável por regulamentar os cosméticos.
4: Para garantir a segurança de quem compra, a agência atualiza substâncias que podem ser utilizadas nesses produtos.
0: Eles fazem parte do cotidiano, mas em alguns casos podem se tornar vilões da saúde. Os produtos de higiene pessoal, cosméticos e perfumes comercializados no país são regulamentados e fiscalizados pela Agência Nacional de Vigilância Sanitária, que acabou de atualizar as listas de substâncias restritas e proibidas na fabricação desses itens. O gerente-geral de cosméticos e saneantes da Anvisa, Bruno Rios, explica que essa lista está sempre passando por atualizações.
8: Tanto de proibitivos quanto de restritivos, ela é uma lista viva. Então a gente está sempre acompanhando novos estudos, novas evidências científicas, novos modelos regulatórios. Então, sempre quando há novos estudos, a gente corre atrás para poder fazer uma nova avaliação daquela substância para ver se, de fato, ela ainda é uma substância segura e que ela ainda pode ser utilizada nos cosméticos que serão oferecidos para a população.
0: Entre os problemas que podem ser ocasionados pelo uso de produtos irregulares estão as alergias e dermatites de contato. Para evitar reações adversas, é importante observar se o produto tem um registro na Agência Nacional de Vigilância Sanitária, além das condições em que ele é armazenado e vendido. Como explica a médica dermatologista e primeira secretária da Sociedade Brasileira de Dermatologia, Rosana Lazzarini.
9: Se você está comprando um produto numa farmácia ou numa loja e ele está exposto ao sol, a chance de ter a transformação de alguma substância dentro desse cosmético e ela se tornar um alérgeno aumenta. Então eu acho que são cuidados também que tem que ser tomados, né? Observar a procedência, está aprovado pela Anvisa, observar se loja e ele está exposto ao sol e como que foi armazenado esse produto.
0: As substâncias que se tornaram restritas só poderão estar presentes na fórmula dos cosméticos e produtos de higiene pessoal em condições e limites explícitos. Já os itens proibidos deverão ser banidos desse mercado. As listas de substâncias restritas e proibidas estão disponíveis na página da Anvisa na internet, em gov.br/anvisa. No site, também é possível fazer denúncias sobre produtos comercializados que não tenham selo da Anvisa ou relatar reações adversas causadas por produtos regulamentados. Reportagem Luana Karen.
5: 22 de julho é o Dia Internacional do Trabalho Doméstico.
4: De acordo com dados do IBGE, são mais de 5 milhões de trabalhadores e trabalhadoras domésticas no país.
5: E você sabia que o registro na carteira de trabalho e a garantia de salário mínimo são direitos obrigatórios no Brasil?
4: Saiba mais sobre as principais leis que regem a categoria e o que empregadores e funcionários devem fazer para assegurar contratos dentro da legislação.
10: O Brasil acumula 5,6 milhões de pessoas que atuam no trabalho doméstico remunerado, segundo dados da Pesquisa Nacional por Amostra de Domicílios Contínua, referentes ao quarto trimestre de 2025. O setor é amplamente feminino. 92% da categoria é composta por mulheres. Desse total, 68% são mulheres negras. O rendimento médio mensal das trabalhadoras domésticas ficou em R$ 1.335. Cerca de 76% das trabalhadoras não possuem carteira assinada e 65% não realizam contribuições para a Previdência Social. Para combater a informalidade e assegurar proteção social, os direitos dos empregados domésticos foram regulamentados e foi criado o Simples Doméstico, integrado ao portal E-Social. O cadastro na plataforma é uma obrigação do empregador. É ele quem deve emitir mensalmente a guia de recolhimento dos impostos e do Fundo de Garantia por Tempo de Serviço, o FGTS. O registro na carteira de trabalho é obrigatório desde o primeiro dia do contrato. Após um período de 12 meses, o empregado tem direito a 30 dias de férias remuneradas. No caso da trabalhadora gestante, ela tem direito a 120 dias de licença maternidade, sem prejuízo do emprego e do salário. Para cadastrar o funcionário ou tirar dúvidas sobre o cálculo de verbas, acesse esocial.gov.br ou consulte os canais de atendimento do Ministério do Trabalho e Emprego. Edinaldo Júnior para a Voz do Brasil.
5: Estão abertas até 6 de agosto as inscrições para cursos de formação de lideranças quilombolas e ciganas.
4: O objetivo é capacitar essas pessoas para atuarem na gestão territorial, no controle social e na execução de políticas públicas de igualdade racial.
5: Os cursos serão realizados em formato que combina atividades presenciais e práticas nos territórios.
4: Estão sendo ofertadas 70 vagas ao todo, com bolsas mensais de R$ 1.000 para os participantes selecionados.
5: As inscrições devem ser feitas pela internet. Os editais podem ser encontrados no site gov.br/igualdade racial.
4: E essas foram as notícias do governo federal.
5: Uma realização da Secretaria de Comunicação Social da Presidência da República.
4: Com produção da Empresa Brasil de Comunicação.
5: Fique agora com o Minuto do TCU e em seguida as notícias do Poder Judiciário e do Congresso Nacional. Boa noite.
4: Boa noite e até amanhã.
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13: O Tribunal de Contas da União lançou um novo portal para ampliar a transparência sobre o uso da inteligência artificial no setor público. A plataforma mostra como o TCU utiliza essa tecnologia em auditorias, atividades internas e serviços prestados à sociedade. O site reúne informações sobre as ferramentas de inteligência artificial em uso, os resultados alcançados e as regras adotadas para garantir o uso responsável da tecnologia. Também apresenta medidas de segurança, governança e proteção de dados. O objetivo é compartilhar experiências, estimular boas práticas e apoiar outros órgãos públicos a usarem a tecnologia com transparência, ética e responsabilidade. O portal é aberto ao público e pode ser consultado por gestores, pesquisadores, estudantes e qualquer cidadão interessado. Saiba mais em tcu.gov.br.
12: TCU, fiscalização a serviço da sociedade. 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
14: CNJ lança central de vagas e emprega lab no Rio Grande do Norte.
15: Eleições 2026. Material de campanha impresso para pleito majoritário também deve ser produzido em braille.
14: Justiça determina a indenização ao filho de João Cândido.
15: Boa noite, eu sou Marcela Luiza.
14: E eu sou Walter Lima e conduzo esta edição em comemoração aos 91 anos da Voz do Brasil.
15: O Conselho Nacional de Justiça lançou no Rio Grande do Norte duas novas iniciativas do Plano Pena Justa para enfrentar a superlotação do sistema prisional.
14: As ações também buscam reduzir a reincidência criminal. Judite Aragão.
16: Uma das medidas anunciadas é a Central de Regulação de Vagas. O sistema organiza o ingresso de pessoas no sistema prisional de acordo com a capacidade de cada unidade e amplia o uso de alternativas penais quando possível. Outra iniciativa apresentada foi o Emprega Lab, espaço de articulação entre judiciário, executivo, setor produtivo e sociedade civil para ampliar oportunidades de qualificação profissional e emprego para pessoas privadas de liberdade e egressas do sistema prisional. No Rio Grande do Norte, o cenário evidencia a necessidade dessas medidas. Atualmente, o estado tem quase 7.900 pessoas presas para pouco mais de 5 mil vagas.
15: Pais não precisam esperar filha completar 18 anos para que ela mesma saque a indenização por danos morais recebida em razão do atraso de voo.
14: A decisão é do STJ, Fátima Uchoa.
17: Ao reformar acórdão do Tribunal de Justiça de São Paulo, a terceira turma do STJ considerou que não havia motivo que justificasse a retenção do dinheiro. Assim, por unanimidade, o colegiado seguiu o voto do relator ministro Humberto Martins para que o Tribunal Estadual contrariou o entendimento consolidado do STJ, no sentido de que os pais podem administrar os bens dos filhos menores, segundo o Código Civil, e em regra têm o direito de sacar valores de indenização destinados a eles.
15: Material de campanha impresso para a eleição majoritária também deve ser produzido em braille.
14: TSE divulga percentuais que servirão de base para a aplicação da regra. Estevam Furtado.
18: Nas eleições 2026, a propaganda eleitoral impressa para cargos majoritários também deverá ser acessível às pessoas com deficiência visual. A regra determina que partidos, federações e candidaturas produzam material em braille de acordo com o percentual de eleitores com deficiência visual de cada localidade. Segundo a Justiça Eleitoral, o Brasil tem mais de 319 mil eleitoras e eleitores com deficiência visual. A medida busca ampliar a inclusão e garantir mais acessibilidade durante a campanha.
15: Engenheiro acusado injustamente de favorecer o filho obtém indenização.
14: Para a primeira turma do TST, a acusação foi infundada e atingiu a honra e a reputação do empregado. Mila Amaral.
19: A primeira turma do Tribunal Superior do Trabalho aumentou de 50 mil para 200 mil reais a indenização por danos morais a um engenheiro da Petrobras. Ele foi demitido por justa causa em 2015, acusado de favorecer a empresa do filho na escolha de softwares usado pela estatal. O TRT do Rio havia anulado a dispensa por falta de provas, mas manteve o valor baixo da reparação. No TST, o entendimento foi de que a empresa, além de não apresentar provas concretas, não garantiu também o direito de defesa, afetando a honra de um profissional com mais de 30 anos de carreira.
15: Justiça acolhe parcialmente parecer do MPF e determina indenização ao filho de João Cândido.
14: A União foi condenada a pagar 300 mil reais de indenização por danos morais. Vanessa Pereira.
20: Em 2024, a Marinha enviou um documento para a Câmara dos Deputados classificando a revolta da Chibata como uma, abre aspas, deplorável página da história nacional, fecha aspas, e desqualificando os participantes da revolta. Na sentença, a Justiça Federal no Rio de Janeiro reconheceu que as expressões utilizadas pela Força Naval extrapolaram o direito à manifestação institucional e causaram um dano moral ao descendente direto de João Cândido, e condenou a União ao pagamento de 300 mil reais de indenização por danos morais.
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15: Uma boa noite.
14: E até amanhã.
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1: Eu sou Humberto Pinheiro e estes são os destaques de hoje do Jornal do Senado, que começa agora. Publicidade de apostas esportivas ganha alerta sobre os riscos do vício. Combate à violência doméstica avança com projetos aprovados na Comissão de Constituição e Justiça. Governo libera 547 milhões para ressarcir aposentados do INSS. Boa noite. As publicidades de empresas de apostas esportivas, as bets, passaram a exibir mensagens de alerta sobre os riscos do vício e das perdas financeiras. A medida busca informar os apostadores e incentivar o jogo responsável. Os avisos passam a fazer parte das regras para a divulgação das plataformas de apostas e têm como objetivo alertar a população sobre os possíveis impactos do jogo compulsivo. Repórter Rodrigo Rezende.
2: As publicidades de empresas de apostas, as chamadas bets, devem conter, a partir de agora, uma das seguintes frases. Ministério da Fazenda adverte: apostar faz você perder dinheiro. Ou, Ministério da Fazenda adverte: apostar pode causar dependência. Ou, Ministério da Fazenda adverte: aposta não é investimento. A iniciativa do governo quer atentar para os riscos do vício em apostas, como acontece no caso de medicamentos e cigarros. O senador Humberto Costa, do PT de Pernambuco, que já foi ministro da Saúde, alertou sobre o perigo imposto pela chamada ludopatia.
3: Já fizemos isso com o tabaco e avançamos muito. O Brasil diminuiu significativamente o número de fumantes. Passou da hora de fazer o mesmo em relação às apostas esportivas. Esse não é um debate ideológico. O vício não pergunta em quem alguém votou. O endividamento não distingue partidos.
2: As novas diretrizes do Ministério da Fazenda ainda proíbem que, durante a publicidade, aconteçam opiniões ou análises que induzam ou influenciem a realização de apostas.
1: Um projeto apresentado no Senado cria a cobrança social extrajudicial para facilitar a recuperação de dívidas de pequeno valor. A proposta busca oferecer uma alternativa mais simples e menos burocrática para a negociação de débitos. O objetivo é promover a inclusão financeira, estimular a regularização cadastral de cidadãos e empresas e reduzir a judicialização das cobranças. As informações com o repórter Douglas Castilho.
4: A proposta do senador Rogério Carvalho, do PT de Sergipe, prevê uma articulação com os cartórios de protesto, aqueles que o credor utiliza para cobrar dívidas sem ingressar na justiça, para promover soluções mais rápidas e menos burocráticas. A primeira e mais emergencial medida do texto determina o cancelamento automático de todas as dívidas que já tiveram sua exclusão autorizada nos últimos 10 anos, desde que atingidos os critérios previstos. Rogério Carvalho explicou o projeto e apresentou dados do alcance da proposta.
5: Facilita a negociação de dívidas de até meio salário mínimo com custos menores e sem burocracia. E mais, determina o cancelamento automático sem nenhum custo de registros de protestos pequenos que já tenham autorização de baixa há anos. Essa medida pode beneficiar 4 milhões e meio de famílias e mais de 1 milhão de pequenos empreendedores.
4: O alvo principal são as pequenas dívidas em atraso que geram restrições cadastrais desproporcionais, travando o acesso de cidadãos ao crédito, a financiamentos e muitas vezes dificultando a obtenção de emprego. O projeto aguarda encaminhamento para a comissão pertinente.
1: O governo federal editou uma medida provisória que libera mais recursos para ressarcir aposentados e pensionistas do INSS que sofreram descontos indevidos em seus benefícios. Para isso, foi aberto um crédito extraordinário de 547 milhões de reais. Os recursos serão usados para devolver os valores cobrados irregularmente dos segurados e garantir o pagamento dos ressarcimentos. A medida faz parte das ações do governo para reparar os prejuízos causados causados pelas fraudes identificadas no INSS. A reportagem é de Patrícia Oliveira.
6: A liberação dos recursos faz parte do processo de ressarcimento das vítimas do esquema investigado pela Polícia Federal na Operação Sem Desconto. Os recursos para a devolução vêm do orçamento da própria Seguridade Social. Para os senadores Alci Lucas, do PL do Distrito Federal, esses valores deveriam ser cobrados das entidades responsáveis pelos desvios. E lembrou que mais beneficiários ainda aguardam a devolução.
7: Tem muito mais gente que ainda não recebeu. As reclamações foram 6,6 milhões de contestações. Então faltou mais de 1,850 bilhão para devolver.
6: Para saber se você tem direito ao reembolso, acesse o portal ou o aplicativo Meu INSS. Faça login com seu CPF e senha da conta gov.br e confira se há lançamentos na opção extrato de pagamento. A devolução é liberada em até 15 dias úteis.
1: O senador Paulo Paim, do PT do Rio Grande do Sul, defendeu o fim da escala 6x1 e a redução da jornada para 40 horas semanais, sem redução salarial. O parlamentar afirmou que a medida pode aumentar a produtividade e citou dados da Organização para a Cooperação e Desenvolvimento Econômico, a OCDE, segundo os quais países com menor carga horária anual, como a Alemanha, Dinamarca e Países Baixos, registram maior produtividade por hora trabalhada. Segundo o senador, a redução da jornada pode melhorar a qualidade de vida, reduzir a rotatividade nas empresas e fortalecer a competitividade da economia.
8: No Brasil, a média supera a 1.600 horas anuais. Mesmo assim, esses países produzem muito mais riqueza por hora trabalhada do que nós, o que investem em tecnologia, inovação, qualificação profissional.
1: Já o senador Eduardo Girão, do Novo do Ceará, pediu que a proposta de fim da escala 6x1 seja amplamente debatida antes de ser votada pelo Congresso. O parlamentar afirmou que é necessário ouvir trabalhadores, empregadores e representantes dos diversos setores da economia para avaliar os impactos da medida sobre o emprego, a competitividade e os custos de serviços e produtos. Girão também questionou argumentos que a mudança aumentaria a produtividade e citou estimativas apresentadas por setores como transporte e a panificação, que apontam possíveis aumentos de custos caso a proposta entre em vigor.
9: Tem alguma coisa muito estranha, muito esquisita nisso tudo, e não é assim enfiar a goela abaixo. O pessoal que defende o fim da escala 6x1 dizer que vai aumentar a competitividade, vai aumentar a produtividade. Eu fico na pergunta, para quem?
1: A Comissão de Constituição e Justiça aprovou neste primeiro semestre um pacote com 7 projetos de lei voltados ao combate à violência doméstica e familiar e à ampliação da rede de proteção às mulheres e dependentes. As propostas alteram prazos de denúncia, criam cadastros de restrição, humanizam exames periciais e barram mecanismos de pressão institucional contra as vítimas. Mais detalhes com Bruno Lourenço.
10: Entre os projetos de lei aprovados na Comissão de Constituição e Justiça relacionados ao combate à violência doméstica e familiar, está o que dobra o prazo para que as mulheres formalizem queixas contra agressores, que passa de 6 meses para até 1 ano. No mesmo sentido de proteção contra coações, a comissão avalizou o projeto que proíbe juízes de agendarem de forma automática a audiência de retratação prevista na Lei Maria da Penha. A relatora, senadora Mara Gabrilli, do PSD de São Paulo, apontou que o agendamento sem o pedido expresso da vítima pode gerar pressão indevida.
11: A exigência de manifestação expressa da vítima para a realização da audiência de retratação e a condição de que essa manifestação ocorra antes do recebimento da denúncia previne possíveis pressões ou coações.
10: Outra iniciativa votada na CCJ determina que o prazo de prescrição para o crime de assédio sexual só comece a contar a partir do momento em que cessar o vínculo de subordinação profissional da vítima com o assediador. O colegiado ainda aprovou a criação de um cadastro nacional Nacional com dados de condenados por feminicídio, estupro e violência psicológica, e projeto que assegura a realização de exames de corpo de delito humanizados em IMLs e delegacias. O colegiado chancelou também a obrigação de divulgação governamental em massa do canal Ligue 180 e deu parecer favorável a projeto que impede a repatriação compulsória de menores para outros países caso haja comprovação de indícios de violência doméstica no local de origem estrangeira.
1: Com trabalhos técnicos de João Lira, o Jornal do Senado fica por aqui. Acompanhe agora as notícias da Câmara dos Deputados. Boa noite e até amanhã.

0: Deputados. Deputados reconhecem o hip-hop como manifestação da cultura brasileira.
1: Projeto prevê o uso de tecnologia 3D para reabilitação crânio-facial no SUS.
0: Avança na Câmara a proposta que cria a Política Nacional de Bioeconomia.
1: Boa noite. Comissão aprova projeto que visa incentivar o desenvolvimento econômico com uso sustentável de recursos naturais. A repórter Sofia Peçanha tem os detalhes da proposta.
2: A Comissão de Integração Nacional e Desenvolvimento Regional aprovou uma proposta que institui a Política Nacional de Bioeconomia. O projeto busca orientar o desenvolvimento econômico do país com base no uso sustentável dos recursos naturais. A bioeconomia é definida no texto como conjunto de produção, utilização e conservação de recursos biológicos, ciência, tecnologia e inovação para produzir bens e serviços de forma sustentável. Entre os objetivos estão a promoção do desenvolvimento nacional, regional e local, junto com a conservação da sociobiodiversidade e o fortalecimento da presença do país em mercados internacionais que exigem produtos com menor impacto ambiental. A relatora do projeto na comissão, a deputada Socorro Nery, do PP do Acre, destacou que a nova política ajuda a estruturar a transição para um novo modelo econômico.
3: Atende a uma lacuna de coordenação intergovernamental e de integração de instrumentos de fomento, informação e governança capazes de dar escala à transição para uma economia de baixo carbono, com valorização de ativos biológicos e geração de trabalho e renda em bases sustentáveis.
2: O projeto estabelece incentivos fiscais e tributários, como crédito, benefícios fiscais e estímulo às compras públicas de produtos sustentáveis. Parte dos recursos virá de fundos regionais, do Fundo Nacional sobre Mudança do Clima e de mecanismos ligados ao mercado de carbono. Além disso, o projeto prevê a criação de instrumentos para viabilizar a política, como um conselho, uma estratégia e um sistema nacional de bioeconomia para administrar os recursos e mapear oportunidades no setor. Segundo a relatora Socorro Nery, a bioeconomia deve ocupar papel estratégico no desenvolvimento nacional.
3: Que bioeconomia deve ser uma estratégia de desenvolvimento para o nosso país, mas ao mesmo tempo clarificando que bioeconomia está sempre relacionada à sustentabilidade ambiental e econômica e sempre ouvindo e escutando com a participação da sociedade brasileira.
2: A medida ainda prevê a inclusão de comunidades tradicionais, povos indígenas e agricultores familiares nas cadeias produtivas da bioeconomia, com foco na capacitação e geração de renda. A proposta determina que os planos de desenvolvimento regional da Amazônia, do Nordeste e do Centro-Oeste passem a incorporar diretrizes da bioeconomia. O projeto que cria a Política Nacional de Bioeconomia será analisado a seguir pela Comissão de Meio Ambiente e Desenvolvimento Sustentável. Da Rádio Câmara de Brasília, Sofia Peçanha.
0: Economia. Júlio Lopes, do PP do Rio de Janeiro, alerta para o avanço da pirataria, da falsificação e da sonegação, afirmando que essas práticas fortalecem o crime organizado e causam prejuízos bilionários aos cofres públicos. Ele destaca que produtos aparentemente inofensivos podem financiar redes criminosas.
1: Júlio Lopes também chama atenção para os riscos à saúde causados por bebidas e medicamentos falsificados. Para o deputado, a atuação das quadrilhas nesse mercado exige mais conscientização da população sobre a procedência dos produtos consumidos.
4: Nós estamos lutando muito aqui pela Comissão Externa do Brasil Legal, não só para conscientizar você que está nos ouvindo, que tem que tomar muito cuidado com a origem das bebidas, com a origem do consumo dos produtos e serviços que você contrata, e é muito importante que você se ajude, ajude a sociedade a se proteger dessa prática, que também na área dos remédios hoje tem um espaço enorme. E os remédios mais falsificados são os remédios dos cânceres e das doenças raras.
0: Segurança Pública. A Câmara dos Deputados aprovou proposta que impede que crimes de violência contra a mulher sejam considerados de pequeno dano e, com isso, deixem de ser punidos. A reportagem é de Paula Bittar.
5: A Comissão de Constituição e Justiça da Câmara aprovou um projeto que proíbe a aplicação do chamado princípio da insignificância a crimes de violência doméstica e familiar contra mulheres. Essa proibição, pela proposta, é inserida na Lei Maria da Penha. O princípio da insignificância, que também é conhecido como bagatela, prevê que crimes de pouca importância que causem dano pequeno não devem ser punidos. Uma súmula do Superior Tribunal de Justiça já determina que o princípio da insignificância não se aplica aos crimes ou contravenções penais praticados contra a mulher no contexto das relações domésticas. O objetivo da proposta é transformar o que hoje é um entendimento do tribunal em legislação. A autora do projeto, deputada Laura Carneiro, do PSD do Rio de Janeiro, explica que nenhuma forma de violência contra mulheres pode ser considerada insignificante.
6: Não existe insignificância quando se fala em mulher, em violência contra a mulher, principalmente no momento que a gente está vivendo, onde a cada 5 horas e 25 minutos uma mulher é morta no Brasil. Então nunca é insignificante a violência, porque ela pode se transformar depois em vicaricídio ou em feminicídio. Por isso a importância desse projeto aprovado nessa casa.
5: O vicaricídio mencionado pela deputada é o ato de matar pessoas próximas a uma mulher, como filhos, dependentes ou outros parentes, com o objetivo de fazê-la sofrer. O termo foi incorporado pela legislação brasileira neste ano, após aprovação pelo Congresso, e a previsão de pena é de reclusão de 20 a 40 anos. A Lei Maria da Penha já impede a aplicação de penas alternativas brandas e punições que possam ser resolvidas apenas com pagamentos ou doações. O projeto que proíbe a aplicação do chamado princípio da insignificância a crimes de violência doméstica e familiar contra mulheres segue agora para a análise do Senado. Da Rádio Câmara, de Brasília, Paula Bittar.
7: Justiça.
1: Os deputados aprovaram a permissão para a prática privada do direito por advogados da União e o texto seguiu para análise do Senado. A repórter Maria Neves traz mais detalhes sobre o projeto aprovado.
8: A Comissão de Constituição e Justiça da Câmara dos Deputados aprovou o projeto que permite a integrantes de carreiras jurídicas federais exercerem a advocacia privada, fora de suas atribuições no serviço público. A proposta beneficia especificamente advogados da União, procuradores da Fazenda Nacional, procuradores federais e procuradores do Banco Central. As carreiras jurídicas da União exigem dos advogados dedicação exclusiva. O exercício da advocacia particular é proibido por lei. Mas, de acordo com a deputada Érica Cocai, do PT do Distrito Federal, nos estados e nos municípios não existe essa vedação. Por isso, ela considera que o projeto aprovado faz justiça para as carreiras da advocacia federal.
9: Nós precisamos romper essa condição que estabelece a ausência de isonomia dos profissionais das carreiras jurídicas da Advocacia Geral da União, que é bom lembrar que só em 2024 tiveram sucesso na sua atuação jurídica em quase 69% dos cargos e resgataram para a União quase 70 bilhões no mesmo ano de 2024. Portanto, nós não podemos perder esses profissionais. Esses profissionais não podem se sentir desestimulados de atuar para o benefício do próprio país.
8: Pelo texto aprovado, a advocacia fora do órgão federal de atuação não poderá ser exercida por advogados que ocupam cargo em comissão ou função de confiança. Além disso, os profissionais ficam impedidos de atuar contra a União, suas autarquias, fundações e empresas públicas. Para garantir a transparência, a Advocacia Geral da União deverá publicar em sua página na internet a lista atualizada de todos os profissionais que optarem por exercer a advocacia privada. Os interessados também deverão fazer uma comunicação prévia ao órgão antes de iniciar a atividade. A proposta determina ainda que o exercício da advocacia privada estará sujeito às orientações da Corregedoria Geral e da Comissão de Ética da AGU, além de obedecer ao Estatuto da Ordem dos Advogados do Brasil e à Lei de Conflitos de Interesses. Da Rádio Câmara de Brasília, Maria Neves.
7: Previdência.
0: Coronel Crisóstomo do PL de Rondônia destaca que foi o autor da proposta que deu origem à Comissão Parlamentar Mista de Inquérito que discutiu fraudes no INSS. Ele lembra que as investigações expuseram um esquema ilegal de descontos em benefícios de aposentados e pensionistas.
10: A consequência disso tudo é que o governo federal teve que bloquear todos os acessos a desconto, não havendo mais desconto, até que seja julgado e decidido como fazer esse trabalho, sem a necessidade de sindicatos e associações voltarem a pedir o desconto no Instituto Nacional de Seguridade Social.
1: De acordo com o Coronel Crisóstomo, a suspensão de descontos não autorizados diretamente pelos segurados é uma vitória importante para proteger a renda de famílias mais vulneráveis. O deputado garante que o Congresso continuará fiscalizando o sistema previdenciário.
7: Trabalho.
0: Para Daniel Almeida, do PCdoB da Bahia, a redução da jornada de trabalho é a conquista mais importante das últimas décadas para a classe trabalhadora. Ele argumenta que a modernização da indústria e o ganho de produtividade com novas tecnologias justificam o reequilíbrio da escala no país.
11: Hoje você fabrica a mesma coisa com uma quantidade de horas trabalhadas muito menor do que há 38 anos atrás, quando a Constituição foi promulgada. E, portanto, os trabalhadores precisam participar da distribuição desta produtividade que as tecnologias conseguiram produzir. Portanto, é uma necessidade. De tempos em tempos, é preciso fazer esse equilíbrio para que os trabalhadores e a sociedade como um todo se beneficiem.
1: Daniel Almeida ressalta que garantir duas folgas semanais permite mais descanso, saúde e tempo livre para a qualificação profissional. O parlamentar também elogia a mobilização dos movimentos sociais e o apoio institucional do governo federal em favor da medida.
7: Cultura.
0: A Câmara aprovou o projeto que reconhece o hip-hop como manifestação da cultura brasileira. O repórter Antônio Vital acompanhou a votação.
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13: A Câmara dos Deputados aprovou o projeto que reconhece o hip-hop como manifestação da cultura nacional. O hip-hop é um movimento cultural e estilo de vida urbano que surgiu nas comunidades afro-americanas e latinas do bairro do Bronx, em Nova York, no início dos anos 70. Segundo o autor da proposta, deputado Pastor Henrique Vieira, do PSOL do Rio de Janeiro, mais do que apenas um gênero musical, o hip-hop é uma ferramenta de expressão política e social. No Brasil, o hip-hop começou na década de 80, principalmente em São Paulo, em locais de encontro de jovens negros, pobres e moradores de periferias. O movimento se expandiu para outras regiões do país, adquirindo características locais, inclusive no Nordeste, onde foi influenciado pelo repente em ritmos caribenhos e jamaicanos. Ser reconhecido como manifestação da cultura nacional permite que o hip-hop seja contemplado nas políticas públicas, com possibilidade de ter acesso a leis de incentivo, linhas de crédito e fundos setoriais, sem contar a garantia de livre manifestação. O projeto recebeu parecer favorável do relator, deputado Inácio Arruda, do PCdoB do Ceará. Segundo ele, o movimento já é reconhecido oficialmente como manifestação cultural por estados e municípios. Para o autor do projeto, deputado Pastor Henrique Vieira, o reconhecimento oficial vai fomentar a cultura e evitar a criminalização do movimento.
14: Reconhecer o hip-hop como manifestação da cultura nacional é sair da chave da criminalização e entrar na chave do reconhecimento e da valorização. Porque o hip-hop vai acontecer.

0: e entrar na chave do reconhecimento e da valorização. Porque o hip hop vai acontecer e acontece independente do Estado. Mas cabe ao Estado, com política pública e investimento, ao invés de criminalizar, valorizar, fomentar e levar adiante.
1: O projeto que reconhece o hip hop como manifestação da cultura nacional seguiu para análise do Senado. Da Rádio Câmara, de Brasília, Antônio Vital.
2: Educação. Beto Preto, do PSD do Paraná, comemora a criação do curso de medicina no campus de Apucarana da Universidade Estadual do Paraná, a Unespar. O deputado aponta que a medida atende a uma reivindicação de mais de 50 anos do município.
3: É uma luta de mais de 50 anos do município de Apucarana, que agora parece que realmente chegou no êxito. A Unespar é a única universidade que ainda não tinha o curso liberado, a contratação dos professores via concurso, além de estarmos muito próximos da marcação do concurso vestibular para a entrada no primeiro semestre de 2027.
4: Beto Preto ressalta que, a partir de agora, toda a rede estadual de ensino superior do Paraná passa a contar com o curso público de medicina. Ele celebra o fato de a nova graduação ampliar a formação de profissionais de saúde no Vale do Ivaí, região geográfica composta por 26 municípios.
2: Saúde. Programa para recuperar crânio e face com tecnologia 3D no SUS avança na Câmara. A reportagem é de Luiz Cláudio Canuto.
5: A Comissão de Ciência, Tecnologia e Inovação da Câmara dos Deputados aprovou o projeto que institui o Programa Nacional de Reabilitação Crânio-Facial com uso de tecnologia 3D no Sistema Único de Saúde. O colegiado seguiu o voto do relator, deputado Rui Falcão, do PT de São Paulo. A reabilitação recupera aspectos anatômicos, funcionais e estéticos de pacientes com alterações provocadas por tumores, sequelas de tratamento, traumatismos e anomalias congênitas. Pela proposta, o programa vai oferecer suporte psicossocial aos pacientes e incentivar o desenvolvimento de materiais e de processos de modelagem em três dimensões. A iniciativa seria implementada por meio de parcerias com instituições de ensino e pesquisa, públicas ou privadas, para pesquisa, desenvolvimento e aprimoramento de tecnologias. O autor do projeto é o deputado Zacarias Calil, de Goiás, que afirma que, por meio do uso de scanner 3D e de exames de imagem convencionais, como tomografia computadorizada e ressonância magnética, é possível criar um modelo da superfície do rosto e do crânio do paciente, por exemplo. Assim, é possível saber que estruturas anatômicas precisam de reparação com o design pessoal de próteses e simulação do resultado final antes do tratamento. O deputado, que também é cirurgião pediátrico, afirma que o modelo já é aplicado no Brasil.
6: Em Campinas, São Paulo, nós temos um centro de tecnologia e informação que pode trabalhar juntamente com isso. Aliás, eles já fazem esse procedimento pelo SUS, que é um avanço muito grande, né? Você pegar determinado tipo de tumor, fraturas e outras patologias, malformações, você analisar através de uma tecnologia dessa, antes de você, por exemplo, submeter o paciente a um procedimento cirúrgico. Então, um profissional, ele vai saber exatamente de que maneira ele vai atuar nesse sentido. Inclusive, mostrando para o paciente, esclarecendo, né, suas dúvidas de que maneira ele vai ser operado.
5: O autor da proposta diz que a técnica também pode ser aplicada na odontologia, cirurgia plástica, reconstrutiva, fonoaudiologia e reabilitação. Ele afirma que o impacto orçamentário não seria muito alto, porque a tecnologia, como já vem sendo utilizada, tende a diminuir o custo.
6: Se você tem um centro de tecnologia, informação, informática, que já faz pelo SUS, então a gente só vai praticamente complementar isso aí, né? Já existe, agora falta mais investimentos, né? E com isso aí a gente consegue, através dos recursos, emendas parlamentares, para ajudar esses centros de tratamento.
5: A proposta ainda vai ser analisada pelas comissões de saúde, de finanças e tributação e de Constituição e Justiça. Em princípio, ela não precisa passar pelo plenário. Da Rádio Câmara de Brasília, Luiz Cláudio Canuto.
2: Ciência e tecnologia.
4: Raimundo Santos, do PSD do Pará, defende projeto que institui a Semana Nacional da Consciência Digital Infantil. A iniciativa, segundo o deputado, visa orientar famílias e educadores sobre os riscos da exposição excessiva às telas e os perigos de crimes virtuais.
7: Hoje o mundo da internet é como se fosse uma extensão do mundo real, é uma praça pública.

pública, onde tem todo tipo de informações úteis, mas também muita coisa nociva, principalmente a criança e adolescente. Dentro dessa política de educação digital, o projeto ele visa incluir uma semana de conscientização digital voltada para educadores, para a família, uma prevenção durante esta semana ao cyberbullying, aos crimes cibernéticos.

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2: Hora certa.

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1: Estar acima do peso aumenta as chances de uma pessoa desenvolver câncer. Por isso, é importante controlar o peso por meio de uma boa alimentação e manter-se ativo com caminhadas e frequentando a academia com orientação de um profissional.
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5: Hora certa.
6: 8:18.
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3: Hora certa.
4: 8h36.
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3: Hora certa. 8:54.
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